0: Nada se compara ao Senhor. Tu és maravilhoso, Jesus.
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2: Aleluias, aleluias. Levanta suas mãos. Continue enchendo esse lugar de adoração, erga a tua voz, começa a liberar palavras de amor para Ele. Ah, Jesus, nós queremos mais, Pai. Nós queremos mais, Pai. Nós queremos queimar, Pai, por Ti, Jesus. Nós queremos queimar de amor por Ti, Jesus. Pai, o nosso desejo é que o mundo saiba, é que o mundo possa ouvir, Pai, a nossa adoração, Pai. Que as pessoas possam sentir o fogo que está dentro de nós, Pai. Que as pessoas possam ser incendiadas, Pai, pelo fogo que tem queimado nesse lugar, Pai.

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0: Verso.
1: Senhor, eu te peço que o Senhor nos mostre, ó Deus, nesta hora, onde nós estaríamos, meu Deus. Onde nós estaríamos se não fosse o Senhor? Te agradecemos, meu Deus.

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3: Esse é o meu testemunho e testemunho também do meu pastor, Marcos Pereira da Silva.

0: sempre, sempre, sempre a cantar pro Senhor Jesus.
1: Vamos, adorador! Vai, bandeiro, cantando, vai!

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Aleluia. Eu queria que você fechasse os seus olhos e cantasse comigo esta canção com toda a força da tua alma.

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Quem está feliz com Jesus aí? Levanta a mãozinha aí para cima. Desde já quero agradecer a vocês aí por ter esperado, gente. Uma honra estar aqui com vocês, para juntos adorarmos o nome do Senhor, amém? Tem alguém cansado aí? Então simbora. Sou crente, sou servo, sou adorador, de joelho no chão, falo com meu Senhor. A luta tá grande, não vou desistir.

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0: Obrigada, Jesus. Muito obrigada, Jesus.
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0: louvar a Deus pela vida do Eni. Obrigado, Eni.
1: Deus.
0: Deus te abençoe.
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demorou. Foi difícil, mas a culpa foi minha. Não deixava Deus agir, era eu que agia. Perdi noite de sono, pensando, tentando encontrar uma saída. Demorou, mas Deus mudou a minha vida. Mas demorou.

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E João olhou e viu um trono, e nele estava um ser semelhante ao brilho de jaspe, e daquele trono com arcos saíam raios, relâmpagos e trovões. E eis que o Cordeiro que era morto e reviveu e venceu.

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1: Em nossas vidas. Amém. Aleluia.

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0: Amém. Digno é o Cordeiro de Deus de receber toda a honra, toda a glória e todo o louvor pelos séculos dos séculos. Amém. Obrigado, Paulinho, Érica, Melk, Paloma, Mozart, Jéssica. Muito obrigado.
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1: Paz do Senhor, Igreja. Amém. Glória a Deus. Cumprimento a todos os ouvintes da web rádio IEE. A gloriosa paz do Senhor Jesus. Vamos estar dando início ao DIP 2026. Glória a Deus. O dia da igreja perseguida. Irmãos, vamos orar. Vamos nos colocar de joelhos, de pé, sentado, deitado. O importante agora é você orar ao Senhor. Amém? Nós temos uma programação e em nome de Jesus vai dar tudo certo. Em nome de Jesus. Já deu tudo certo. Vamos declarar, vamos decretar a vitória nessa manhã em o nome de Jesus. Amém? Oremos ao Senhor. Senhor Deus e Pai, diante da Tua presença, Senhor, nós nos colocamos perante a Ti, ó Deus. Pai, pela Tua infinita misericórdia, meu Senhor, nós estamos iniciando, meu Pai, o DIP 2026, meu Senhor. Senhor Jesus, Pai, é uma honra, meu Senhor, participar deste momento tão importante, Senhor Jesus, na nave desta igreja, juntamente reunidos com os meus irmãos, meu Senhor. Pai, nós temos a honra nesta manhã, Senhor, de ter um representante do Portas Abertas nessa manhã, ó Pai, Senhor Jesus, que é o pastor Arthur, meu Senhor. Ó Espírito Santo de Deus, nós temos uma programação, Pai, mas quem conduz, quem direciona é o Senhor, ó Deus. Que o Senhor possa se agradar das nossas vidas, que o Senhor possa se agradar, meu Senhor, da adoração que será entregue nesta manhã ao Senhor. Pai, a cada momento, meu Senhor Jesus, que o Senhor possa, Senhor Jesus, recolher, meu Pai, aleluia, com alegria nesta manhã, porque nós estamos aqui, ó Senhor, para glorificar e exaltar o Teu santo nome, para decretar e declarar, meu Senhor, aleluia, a liberdade que nós temos de adorar ao Teu santo nome, Senhor, neste lugar, aleluia, chamada Igreja do Senhor, chamada que está localizada na cidade de Cotia, no país, no estado de São Paulo, no país que é chamada de Brasil, ó Espírito Santo, que é a pátria amada, meu Pai querido, que nós, meu Senhor, estamos aqui para declarar a vitória para o Teu povo, Pai querido, para interceder também pela vida dos meus irmãos, meu Senhor, que estão sendo perseguidos, meu Senhor, neste momento, neste exato momento, enquanto nós estamos de joelhos dobrados, adorando e exaltando o Teu santo nome, tem pessoas, meu Senhor, que estão sendo ceifadas por amor do Teu Evangelho, por amor a Ti, ó Espírito Santo, por isso eu glorifico e exalto o Teu santo nome, Senhor, até o presente momento, meu Pai, aleluia, ó Pai querido, ó Espírito Santo de Deus, nós glorificamos, nós exaltamos o Teu nome, nós podemos sentir a Tua graça, nós podemos sentir a Tua presença, nós podemos sentir, aleluia, o quão bom é o Senhor estar conosco, aleluia, meu Pai querido, ó Espírito Santo de Deus, Pai, eu já quero orar e interceder neste momento, aleluia, meu Pai querido, pela vida do pastor Joel, da pastora Ivonete, de cada comissão, meu Senhor, de cada organizador, meu Pai, deste evento, de cada pessoa que está envolvida neste momento, Senhor, aleluia, ó Espírito Santo de Deus, a cada detalhe, a cada ponto, aleluia, Senhor, que o Senhor possa retribuir em dobro, Senhor, para esta pessoa, meu Pai, aleluia, eu te peço neste momento, nesta manhã, pessoas, meu Senhor, aleluia, ó Espírito Santo de Deus, se deslocaram de tão longe, meu Pai, para estar aqui nesta manhã, Espírito Santo de Deus, isso se chama comunhão, é uma alegria, Senhor, ter juntamente com os meus irmãos nesta manhã, participar deste culto, desta apresentação, em o nome de Jesus, que o Senhor possa, meu Pai, nesta manhã, preencher a cada espaço, preencher a cada vazio, oh Pai, Pai querido, eu não sei, meu Senhor, como meu irmão, como a minha irmã entrou nesta manhã, eu não sei qual é a forma, meu Pai, talvez, meu Senhor Jesus, ela tenha sido perseguida, meu Pai, aleluia, no, em pensamentos, na mente, Senhor, mas eu te peço em o nome de Jesus Cristo, em teu nome, Senhor, que toda retaliação venha cair por terra em nome de Jesus, todos os dardos inflamados do maligno venham cair por terra em nome de Jesus, porque nós somos igreja, escolhidas do Senhor, meu Pai, aleluia. Declaro nesta manhã bênçãos sem medidas na vida do teu povo, na vida da tua igreja, em o nome de Jesus, meu Pai. Entra com a providência, entra com a provisão, Senhor, nesta manhã, em o nome de Jesus, meu Pai. Eu te peço, meu Senhor, que o Senhor possa abençoar o dia de hoje, Senhor, sobre cada vida que há de entrar por essas portas, em o nome de Jesus. Ó Espírito Santo de Deus, vai manifestando com o teu poder, com a tua graça, com a tua glória, em o nome de Jesus, meu Pai. Assim eu glorifico e exalto o teu santo nome, Senhor. Obrigado pela oportunidade de estar na tua casa hoje, Senhor, sobre este dia, sobre este momento, em o nome de Jesus Cristo. Ó Espírito Santo de Deus, assim eu te peço, em nome do Pai, em nome do Filho e do Espírito Santo de Deus, amém e graças a Deus, aleluia, glória a Jesus, aleluia, Pai. Ó Espírito Santo de Deus, aleluia, glória a Jesus, aleluia, amém, igreja, amém. Aleluia, glória a Jesus. Neste momento, eu peço, amada igreja, toda a atenção, em o nome de Jesus Cristo. Como eu disse, nós temos uma programação, e neste momento nós damos início, em nome de Jesus, a este culto, juntamente com o grupo de jovens, um grupo de teatro, em o nome de Jesus. As palmas louvam o nome santo do Senhor.

Atenção, passageiros do voo com destino à África e a realidade da perseguição aos cristãos. Esta é a última chamada. Dirija-se ao portão de embarque, Mateus 5:10.

0: Passageiros, aqui quem fala é o comandante Riquelme Christopher. Sejam bem-vindos a bordo da aeronave IE. Hoje, o nosso destino não é apenas um lugar, é uma missão. Pedimos que todos se revistam da armadura de Deus, pois enfrentaremos turbulências espirituais em nome do Evangelho.
1: Caros passageiros, meu nome é Enzo Alves. Informo que este voo segue uma rota de alto risco por amor à palavra de Deus. Durante o trajeto, enfrentaremos ataques de grupos armados e igrejas destruídas. Mas lembre-se, bem-aventurados os perseguidos por causa da justiça.
2: Senhores passageiros, meu nome é Davi Torres. Sou responsável pela tripulação de cabine. A seguir, apresentaremos informações importantes sobre a realidade da perseguição. Grupos extremistas usam a religião de forma violenta para atacar e matar cristãos. Famílias são rejeitadas, ameaçadas e expulsas. A perseguição vem por leis, prisões e controle. Mas a palavra de Deus fala: perseguidos, mas não desamparados. Abatidos, mas não destruídos. Agora apertem os cintos, porque as próximas informações são fortes, tristes e reais. Na Nigéria, igrejas são queimadas e famílias fogem sem nada. Não é só perseguição, é massacre. Na Eritreia, cristãos são presos por anos, trancados em containers sob calor extremo e pressionados a negar a fé.
1: Senhores passageiros, estamos nos aproximando do nosso destino final. A perseguição é real, a dor é real, as lágrimas são reais. Mas existe algo que não pode ser destruído: a fé. Houve um dia em que tentaram calar o justo. Ele foi perseguido, ferido e crucificado.
0: A perseguição tem limite e a dor tem prazo, mas a vitória com Cristo, ela é eterna.
3: Ser fiel até a morte, e dar-te-ei a coroa da vida eterna.

As palmas louvam o nome santo do Senhor. Aleluia. Glória a Deus. Quando os músicos se preparem em nome de Jesus. Glória a Deus. Irmãos, nós estamos aqui nesta manhã. Glória a Deus. Nós estamos aqui nesta manhã. Primeiramente, para entender o que realmente é o DIP e a importância do que é o DIP, que é o Dia da Igreja Perseguida. Mas nós, irmãos, que estamos aqui, muitas das vezes nós não temos a noção do que acontece lá fora. Na verdade, nós não temos essa noção do que tem acontecido lá fora. Hoje nós podemos glorificar, exaltar o nome santo do Senhor. E o que eu digo para a igreja nesta manhã, aproveita essa oportunidade que você tem hoje de glorificar o nome santo do Senhor. Usa o seu fôlego mais forte que você tiver. Aproveita este momento em o nome de Jesus. Amém? Neste momento, glória a Deus. Eu peço à amada igreja para que se coloque de pé.

neste momento, eu acredito que tudo é importante, mas muitas das vezes nós não valorizamos uma coisa. Às vezes nós lembramos desse momento aqui, dessa bandeira, igual agora, no período de Copa, mas vai muito além disso, irmão. Vai muito além. Essa bandeira aqui tem um significado enorme. Só que muitas das vezes nós não valorizamos isso. Nós não sabemos o real significado dessa bandeira. Muitas das vezes nós não valorizamos essa bandeira. E eu digo para a igreja do Senhor, que foi levantada por Cristo. Aleluia. O Senhor deu autonomia, deu autoridade para nós, para que nós possamos interceder. Porque tem muitas pessoas malignas que querem manchar isso aqui. Querem manchar essa bandeira. Então, irmãos, neste momento, louve. Não vou falar para você cantar. Vou falar para você louvar ao Senhor o hino nacional brasileiro. Em nome de Jesus. Louvemos ao Senhor.

0: Glória a Deus. As palmas louvem mais forte ao Senhor. Aleluia, glória a Deus. Meu Deus do céu. Estou aqui arrepiado. Aleluia, glória a Deus. Sejam todos bem-vindos à casa do Senhor, no nome de Jesus. Vamos dar continuidade, no nome de Jesus, na comunidade Petra, em nome de Jesus.
1: Glória a Deus. Saudamos a igreja com a paz do Senhor.
2: Amém.
1: A igreja pode se sentar. Ministério de Dança. Que não seja só mais um culto, mas que seja o culto, onde eu e você possamos sair daqui com a consciência daquilo que precisa ser pregado, daquilo que precisa ser falado, de quantas pessoas estão precisando ser alcançadas. Amém?

Deus, aleluias. Glória a Deus. Quantas meninas se arrumam. Eu preciso da ajuda da igreja. Quem está aqui para me ajudar hoje, em nome de Jesus? Uma parte do nosso ministério não conseguiu estar aqui hoje, mas a igreja está, não é verdade? Então vou ensaiar rapidinho com vocês. Dá nota para mim. Vocês vão fazer comigo? Gente.

0: Glória a Deus. Santo, santo é o nome do Senhor. Aleluia. Aplaude mais forte, que é para Jesus, ele merece. Glória a Deus.
1: Glória a Deus. As palmas louvam o nome santo do Senhor. Glória a Deus. Aleluia, glória a Jesus. Também a oportunidade agora também está com o grupo de dança Iê Iê. As palmas louvam o nome santo do Senhor.

0: Glória a Deus.
1: Aleluia. Paz do Senhor, povo de Deus. Olha aí, ó. Vocês estão felizes, igreja? Cadê o povo? Rapaz, vocês estão felizes, não. Primeiro, eu falei desde o início. Você é livre para adorar os... Segundo, eu disse para você, use o seu fôlego de vida. Use o mais forte que você tiver. Esse é o seu forte, irmão. Esse é o seu maior glória.
2: Não, não é possível.
1: Eu quero ouvir a sua maior glória nessa manhã. Ah, não. Ainda está fraco, irmão. Igreja, para os meus irmãos visitantes nessa manhã, glória a Deus. A igreja é assim mesmo. Nós somos doidos por Jesus. Quem conhece sabe. E nós estamos reunidos nessa manhã com um povo ainda, desculpa a expressão, mas é de alegria, mais doido ainda que a comunidade Petra. Aleluia. Irmãos, de verdade, América Nobles, é isso? América Nobles, lá em São Paulo. Irmãos, esse povo lotou um ônibus e veio para cá. Dá vontade de chorar, pastora. De verdade. Eu vejo o amor na obra do Senhor. Eu vejo o cuidado de Deus com a minha vida e com a sua vida nesta manhã. Por isso eu estou falando para você, nesta manhã, irmãos. Use o seu maior glória. Expresse o seu maior glória nesta manhã. Cadê o maior glória, irmãos? Cadê a adoração? Aleluia! Glória a Deus. 2 Timóteo, capítulo 1. Verso 7 é o tema desta manhã. Glória a Jesus, aleluia, glória a Deus, Deus abençoe, aleluia. Diz a palavra do Senhor, porque Deus não nos deu um espírito de temor, mas de fortaleza e de amor e de moderação. Em outra tradução, porque Deus não nos deu um espírito de covardia, mas de poder, de amor e de moderação. Aleluia. Nós estamos aqui pela fortaleza do Senhor. Você é forte na presença do Senhor. Ah, evangelista, é que você não sabe como eu estou. A própria palavra diz, quando você está fraco, é aí que você está forte. Quando você pensa que está fraco, aí o Senhor te lembra, ei, eu estou com você, você é forte. Eu estou com você. Aleluia, glória a Deus. Aleluia. Então, nesta manhã, meu irmão, por isso que eu estou falando, expresse. Você é livre para adorar ao Senhor nesta manhã. Em todo o tempo. Use este momento. Vamos apresentar os visitantes? Em nome de Jesus, glória a Deus. Pastora Paula Ribeiro, aleluia, irmã Ângela, Nicole, está ali, glória a Deus, pastor Everton, oh, aleluia, glória a Deus, pastora Juliana, aleluia, glória a Jesus, pastor Carlos Eduardo, aleluia, glória a Deus, pastora Beth, está aqui também, pastor Gabriel, aleluia, irmã Suzy, aleluia, glória a Deus. Finish, aleluia, glória a Deus. Tem mais alguém aqui que... Não, fora a comunidade Petra, irmão, vocês é da casa, aleluia, glória a Deus. Tem mais alguém que é a primeira vez que está visitando a igreja hoje? Não? Ah, o pastor, não, faltou, aí aqui ó, pastor Arthur Botelho. Aleluia, glória a Deus. Representante do Portas Abertas está presente nesta manhã. Aleluia. Como a igreja vai receber nossos irmãos nesta manhã? Amém. Glória a Deus. As palmas louvam o nome santo do Senhor. Glória a Deus. Aleluia. A pastora Paula está representando a igreja Deus conosco. Glória a Deus. Saiu aqui. Como é que é o nome do irmão? Pastora Juliana. Pastor Everton, representando a igreja Bereana. Pastor Gabriel, irmã Suzy, representando a igreja Comunidade Eclesia. Ó, falei certo agora, irmão. Aleluia. Glória a Deus. Pastor Carlos Eduardo, pastora Beth, representando a igreja Vida com Deus do Marco Polo. Glória a Deus. Esqueci de alguém? Não? Tá tudo certo? A irmã também. Aleluia. Você vai fazer diferente, irmão. Cadê o esposo? O esposo tá lá atrás. É de casa, amém. Em nome de Jesus. Glória a Deus. Aleluia. As palmas louvam o nome santo do Senhor. Glória a Jesus. Pastor Joel Nunes, cadê o pastor? Glória a Deus. O pastor irá trazer a palavra nesta manhã. No nome de Jesus. Se coloque de pé, igreja. Oremos ao Senhor. Pai, continua, Senhor, falando conosco nesta manhã, usando o Teu filho, o Teu servo, Pastor Joel Nunes, meu Senhor, que está incumbido em trazer a Tua palavra nesta manhã. Espírito Santo de Deus, que os nossos corações neste momento, Senhor, possam estar como uma terra fértil, Senhor. Preparado, Senhor Jesus, para receber a preciosa semente que é a Tua palavra, Pai. E que essa palavra que será implantada aos nossos corações, que é essa terra fértil, possa, Senhor Jesus, frutificar, ela possa crescer, ela possa florescer, Senhor, e gerar frutos nesta manhã. Assim eu te peço, glorificando e exaltando o Teu santo nome, Senhor. Abençoa, continua abençoando poderosamente a vida do Teu filho e do Teu servo. Em o nome de Jesus, amém e graças a Deus. As palmas louvam o nome santo do Senhor.
0: Meus irmãos, a paz do Senhor, podem tomar assento, por favor. Glória a Deus. Como nós temos ainda bastante programação ainda para acontecer, eu quero ser bem sucinto, bem rápido. Eu tenho 15 minutos para falar com vocês. Gostaria que você abrisse também em Atos dos Apóstolos. O tema é o que foi lido. Mas eu preciso passar aqui em Atos dos Apóstolos, capítulo de número 16. Segunda viagem missionária de Paulo, Silas e Timóteo acompanham. Diz assim: e chegou a Derbe e Listra, e eis que estava ali um certo discípulo por nome Timóteo, filho de uma judia que era crente, mas de pai grego, do qual davam bom testemunho os irmãos que estavam em Listra e em Icônio. Paulo quis que este fosse com ele, e tomando-o, o circuncidou por causa dos judeus que estavam naqueles lugares, porque todos sabiam que seu pai era grego. Meus irmãos, o tema que o nosso irmão evangelista Warlen nos apresentou é um tema muito bom, um tema maravilhoso, um tema poderoso, porque Paulo, ele traz uma instrução para o seu filho na fé, Timóteo, dizendo: Timóteo, Deus não nos deu um espírito de covardia, Deus não nos deu um espírito de temor, um espírito de medo. Só que eu parei para analisar a vida de Timóteo e, de alguma forma, Timóteo, ele tinha os pastores, né? Ele tinha um certo receio, tinha um medo, fazia parte da personalidade dele. Mas uma coisa que me chama atenção é que, mesmo Paulo sabendo que Timóteo tinha que ser tratado, Paulo traz Timóteo para esse ministério. E o primeiro ato de coragem de Timóteo é que, dentro da sua própria casa, havia uma separação. Sua mãe judia, sua mãe era crente, seu pai era grego. Seu pai, ele adorava deuses pagãos. Ele tinha uma fé pagã. E nessa fé pagã, Timóteo, ele precisou se posicionar. No meio da casa, dentro da casa, no anseio familiar, ele precisou se posicionar. E é o primeiro ponto de Timóteo que me chama a atenção. Porque Timóteo aqui, ele tem uns 15, 16 anos, ele é novo, é jovem. E mesmo assim, ele já vai entendendo o princípio da fé cristã, pastor Carlos. E eu fiquei a pensar, falei, Jesus, hoje é uma dificuldade para a gente se posicionar. Parece que a gente é levado a outras doutrinas, mas não a fé genuína a Deus. E por mais que Timóteo poderia ter dentro da personalidade dele algum medo, algum receio, mas Timóteo, ele de fato, ele entendia o que ele queria viver na vida. E ele viveu na vida. Paulo, ele leva Timóteo junto com ele para um ministério de perseguição, um ministério de prisões, de açoites. A igreja primitiva, ela cresce por causa da perseguição, e isso me constrange, porque hoje nós vivemos um evangelho de conveniência. Aquilo que me convém, eu aceito. Aquilo que é conveniente, se isso aqui vai encher a igreja, a gente deixa. Se isso aqui vai fazer o povo embora, a gente tem que rever. Não, nós não temos que rever nada, nós temos que continuar a pregar o evangelho genuíno. Nós temos que pregar a fé que salva. Esses dias eu estava falando com um rapaz, um amigo e um cliente meu, e ele é macumbeiro, mas diz que frequenta, mas não frequenta. E ele falou, quando criança, eu fui curado lá. E eu falei para ele, eu acredito que você foi curado. Só que eu falei para ele, nem todo lugar que cura salva. A diferença, irmãos, aqui na presença do nosso Deus, é que Deus, além de curar o nosso corpo físico, Ele cura a nossa alma, nos liberta e nos leva para viver a eternidade com Ele. Então, o primeiro ponto da mensagem é, você precisa, eu preciso. Eu vou pegar essa palavra, eu vou usar a primeira pessoa. Eu preciso me posicionar. Porque todo ano que tem o DIP e o povo fala, olha, traz uma palavra, pastor. É um constrangimento que vem dentro de mim, mas esse constrangimento ele tem que ser eterno. Para que todos os dias eu tente melhorar e fazer alguma coisa diferente para o reino de Deus. Porque, bem-aventurado sois vós que são perseguidos por causa do meu nome. Mas como que nós vamos ser perseguidos por causa do nome do Senhor se a gente viver um evangelho de conveniência? Um evangelho que aceita tudo, um evangelho que está tudo bem. Eu faço amizade com você e está tudo bem. Você vive a sua fé, eu vivo a minha e está tudo certo. Não, querido, deixa eu te falar uma coisa. O respeito é uma coisa. Mas a igreja, ela tem um papel fundamental de pregar a salvação que vem por intermédio de Cristo Jesus. Seríamos valentes, seríamos fervorosos e estaríamos no caminho correto se a gente fizesse o que Timóteo fez na sua velhice, de ir para o momento onde os pagãos estavam fazendo uma procissão e dizer para eles, vocês estão errados. O que vocês estão fazendo é idolatria, é paganismo, isso não pode. E o Timóteo que, a princípio, Paulo tem que orientar, olha Timóteo, não seja frouxo, não tenha medo. Porque Deus não te deu um espírito covarde, Deus te deu um espírito forte, um espírito que avança. Deus te deu um espírito diferente de todos os outros povos. Porque o Espírito de Deus, irmãos, é assim. Quem tem o Espírito de Deus avança. Quem tem o Espírito de Deus, ele sabe que ele precisa fazer algo a mais em prol do reino de Cristo Jesus. Os mártires, os nossos pais da igreja primitiva, eles morreram em prol do Evangelho de Jesus Cristo. O Timóteo novo vai seguir Paulo e por muitas vezes Paulo vai enviar Timóteo nas igrejas. Vai lá em Tessalônica, vai lá ver o que está acontecendo, Timóteo. Faz relatório, traz para mim. Tem um outro momento, olha, vai lá em Corinto. A igreja lá está com problema, Timóteo, vai lá. E esse jovem que vai crescendo, que vai vendo Paulo, desculpa, vai vendo Paulo, vai acompanhando a vida de Paulo e vai absorvendo aquilo. Irmãos, uma das coisas que eu acho mais difícil dos mandamentos do Senhor Jesus, para mim, é fazer discípulos. Não sei para você, eu falo como pastor, como líder, a maior dificuldade de um líder, na minha visão, pastor,
3: é fazer líderes, é fazer discípulos. Porque quando você vai fazer discípulos, primeiro, você precisa estar com fogo muito quente, você precisa estar queimando por dentro, você precisa expressar paixão por aquilo que você está ensinando. E se Satanás esfriar as lideranças, aí a gente vai viver um declínio espiritual muito grande. Um segundo ponto que eu quero trazer dessa mensagem é que nós líderes venhamos ter um fogo que queima dentro de nós, que nós venhamos ter um fogo tão grande, que esse fogo só de chegar perto de alguém, a pessoa venha sentir e ser abraçada por esse, envolvida por este fogo. O Espírito Santo, ele veio, ele desceu no dia de Pentecoste, já acendeu. Agora o que nós precisamos é fazer com que esse fogo se perpetue até a volta de Cristo Jesus. E Paulo fez bem isso. Timóteo, pastor, agora está envolvido não por alguém que sabe falar apenas, não por alguém inteligente, não por alguém teórico, mas por alguém que sabia do que falava, mas vivia na prática aquilo ardentemente. E Timóteo, ele se posiciona no lar. Timóteo agora vai fazer visita em igrejas que estão com problema. Uma coisa é, Timóteo, vai pregar no congresso. Timóteo, já tem uma passagem de avião, vai lá. Outra coisa é, Timóteo, estamos com um problema na igreja de Corinto. Timóteo, lá em Tessalônica estamos com um problema, Timóteo. E é você que vai, Timóteo. Não, deixa eu falar para você. Foi dançado aqui, foi cantado aqui. Deus abençoe a comunidade de Petras. Quem de fato está pronto a ir por amor a Cristo Jesus? Se tiver que sair para resolver algum problema, quantos de nós estamos prontos? Isso aqui não é falar. Esse... Portas abertas, eu sou apaixonado faz muitos anos. E eu me sinto em dívida com portas abertas. Por quê? Porque se uma igreja não consegue, não tem condições, independente, teológica, financeira, para formar um missionário e cooperar com esse missionário financeiramente, então por que não a gente abraçar outras causas? Uma causa que já está em andamento? Porque Jesus, ele está às portas, irmãos. Mas nós precisamos fazer e cumprir o ID do Senhor Jesus. O fim da vida de Timóteo não tinha mais Paulo. Uma coisa é você voltar, falar, ó, meu líder, Paulo, é assim, assim, assado. E agora, o que a gente faz? Outra coisa agora é Timóteo, que ficou em Éfeso, um lugar também problemático. Um lugar que o paganismo também existia e operava lá. E agora Timóteo tem que observar, tem que colocar em prática aquilo que aprendeu. E uma das coisas que Paulo falou para Timóteo é, Timóteo, não esqueça do que a sua mãe e a sua avó te ensinou. Queridos, que nós venhamos trazer à memória aquilo que nos dá esperança, aquilo que nós ouvimos e aprendemos para colocar em prática. Quem sabe esse momento, esta manhã, nesse culto maravilhoso e tranquilo, seja um momento de apenas uma reflexão. Eu não posso esquecer dos fundamentos que foram colocados dentro de mim. Porque se eu permitir que os fundamentos se vão, eu vou aceitar o paganismo, eu vou aceitar todas as religiões, aí eu vou virar um espírita. Não, todo caminho leva a Deus. Não, não é todo caminho que leva a Deus. Jesus leva o homem a Deus. Timóteo, ele entendeu, recebeu de Paulo, recebeu da mãe, recebeu da avó, se posicionou, meu pai é pagão, mas eu não vou ser pagão, meu pai vive uma idolatria, mas eu não vou viver uma idolatria. Queridos, a salvação, ela é uma decisão pessoal. O povo, eles acham que Josué, quando diz assim, ó, eu e minha casa serviremos ao Senhor, que é uma profecia, não é uma profecia, é um posicionamento. Vocês querem ser pagãos, querem adorar outros deuses, vocês podem, mas eu estou me posicionando junto com a minha casa, nós serviremos ao Senhor. Hoje em dia, infelizmente, o mártir, entre aspas, para muitas pessoas, é abrir mão da sua vida em amor a Cristo. Hoje é um mártir, entre aspas, para muitas pessoas, Suzy. Olha, eu vou doar-me completamente para Deus. Queridos, homens morreram. Homens se permitiram morrer. Homens desejaram morrer por amor a Cristo. E Timóteo é esse homem. Se meu líder morreu por amor a Cristo, fica de lição para mim, que eu preciso também morrer por amor a Cristo. E que possamos pensar, mesmo você, Timóteo, tendo medo, mesmo você tendo receio, mas você é importante para o ministério de Jesus Cristo. E eu gostaria que você pensasse nisso, mesmo que você, na sua personalidade, você tenha algum receio, você tenha algum medo, porque é normal. Só que o medo que Paulo está falando para Timóteo é aquele medo, o medo que paralisa, é o medo que não deixa avançar. Irmão, todo mundo tem medo, essa é a verdade. Quem tem medo aqui de alguma coisa? Talvez do que eu tenho medo você não tenha, e vice-versa. Mas o que Paulo está dizendo é o seguinte: o medo é normal, Timóteo, mas não permita que o medo que te paralise faça você não viver, não avançar. E que esse medo que tenta paralisar a igreja do Senhor não esteja em nós, e que sejamos libertos de todo medo, de todo temor que o mundo possa fazer com a gente. Porque se nós quisermos viver como igreja, se quisermos ser a igreja, nós precisamos entender: eu preciso deixar a minha vida por amor a Cristo Jesus. Timóteo foi este homem, entendeu o que ouviu e praticou. E eu termino a mensagem dizendo o seguinte: não sejamos Joel, que não seja ele, apenas ouvinte, mas praticante da palavra do Senhor. Porque o que está atrapalhando a igreja avançar é que tem muitos ouvintes e poucos praticantes. E eu falo que aqui está um deles que está falando com você. Mas eu gostaria, nessa manhã, de me posicionar e dizer: Senhor, chega de ser apenas ouvinte. Eu quero praticar a justiça e a fé. Que Deus vos abençoe para todos sempre. Amém.

0: Glória a Deus, aleluia. Deus abençoe, pastor. Em nome de Jesus, quero fazer honras ao Senhor, porque quando o maestro Cícero passou, falou assim: Warley, você é responsável, fica responsável pelo DIP? Eu falei assim: fico, pastor, fico. Aí o pastor, ele foi, falou assim para mim assim: eu vou aumentar a missão para você. Aí eu falei assim: ah, amém, Jesus. Aí lembrei da profecia que eu trabalhando no Uber, uma irmã da congregação falou assim: irmão, você tem algum cargo na igreja? Eu falei: tem, irmão, tenho. Mas vai apertar um pouquinho, está muito cômodo. E hoje eu estou sentindo esse peso. E a responsabilidade que ele me passou foi o quê? Eu quero culto de missão trimestral. Ela disse: amém, pastor, vai ter. O DIP vai ser a porta. E a sequência vai ser depois, vai embora. E tem uma comissão por trás aí que eu falar para você: deixa esse povo doido. Tem gente que nem dormiu direito, para vocês terem uma noção. Amém? Pastor Arthur Botelho. Deus abençoe, pastor. Gratidão. As palmas louvam o nome santo do Senhor. Glória a Deus. Pastor Arthur Botelho, representante do Portas Abertas, dará continuidade no nome de Jesus. Palmas ao nome do Senhor. Deus abençoe.
1: Bom dia a todos. A paz do Senhor Jesus. Amém. Pastor Joel já deu a introdução para nós, né, irmãos? E ele foi pontual em 15 minutos. Cronometrei ali. Hã? 15 minutos. É, bacana. Vamos ver se eu consigo ser pontual também, né? Irmãos, é um prazer estar aqui. Desde que falei com o irmão Arlen, né? E fez o convite. Éramos para estar aqui dia 31, né? Mas não foi possível. É, mas estamos celebrando, então, o domingo da Igreja Perseguida hoje, né? Duas semanas depois do Pentecoste. O Domingo da Igreja Perseguida foi idealizado pelo irmão André, que é o fundador da Missão Portas Abertas. E acontece sempre uma semana depois do Pentecoste, né? Aqui estamos duas semanas, não tem problema não, tá? Importante é celebrar e lembrar dos irmãos sempre. Agora eu vi que de três em três meses vai ter um culto de missões, né? Então que bom, né? Geralmente as igrejas fazem uma vez por ano, né? Uma conferência missionária. Mas de três em três meses acho que é bem melhor. Principalmente nos dias que estamos vivendo, porque eu creio que Jesus está às portas, irmãos. Deve estar chegando aí a qualquer momento. Porque realmente se você for fazer uma leitura do que está acontecendo no mundo, meus irmãos, que coisa terrível. E a igreja, ela está sendo seduzida também por esse sistema, por esse mundo, ela não está percebendo. Quando leio a carta à igreja de Laodiceia, eu fico com tremo até. Que dá a impressão de que eu estou vendo a igreja hoje. Mas a igreja do Senhor está aí no meio. A igreja do Senhor Jesus, ela está aqui no meio da igreja. É a igreja invisível do Senhor, aquela que ele vê, né? Aquela que ele vê é a igreja do Senhor. Irmãos, eu conheci a Missão Portas Abertas em 2001 e ali fiquei impactado com essa realidade da perseguição, né? Que eu fiz uma oração a Deus, falei: Deus, eu quero trabalhar nessa missão. E lá mesmo eu recebi o convite. Foi uma conferência lá em Belo Horizonte, chamada Vamos Orar Juntos. A primeira conferência da Missão Portas Abertas no Brasil. 2001. E a partir dali, irmãos, me tornei um voluntário. E até 2014 eu me dividia entre a minha igreja e a Portas Abertas. De 2015, janeiro de 2015 para cá, eu recebi um convite para atender o chamado de forma mais ampla, né? E passei a me tornar um obreiro em tempo integral de Missão Portas Abertas. Então agora já completou 11 anos. Né, com 13, 24, né, 25 com essa missão. Então, eu tenho visto que é necessário a igreja brasileira saber sobre essa realidade da perseguição. É necessário. Tá? Não só porque ela vai saber sobre o que está acontecendo, mas principalmente que, ao enxergar essa realidade da perseguição, é aí que ela consegue, de fato, enxergar a sua realidade, como disse o pastor aqui. E a importância que ela tem como igreja do Senhor. Ela vai entender como ela deve viver o cristianismo aqui, num país onde há liberdade, olhando como vivem estes irmãos em países onde não há liberdade. Eu, nesses anos todos, eu entendi que nós temos muito, nós, igreja brasileira, estou falando para a igreja brasileira, nós temos muito o que aprender com estes irmãos perseguidos. Eu tenho viajado com muitos deles, do mundo todo. E eu tenho sentido, irmãos, a sensação que eu tenho é de que nós, igreja brasileira, precisamos mais deles do que eles precisam de nós. Interessante. Pastor aqui falou sobre a fé. E eu pergunto até onde nós estamos dispostos a ir pela nossa fé. Até onde estamos dispostos a ir pela nossa fé. O tema que a Portas Abertas trouxe para o Domingo da Igreja Perseguida este ano foi fé corajosa. Fé corajosa no Oriente Médio e Norte da África. Ali, irmãos, só sobrevive na fé se a fé for corajosa. Se a fé não for corajosa, você desiste. E desiste mesmo. E tem alguns que desistem. Porque o sofrimento é muito grande. Não é fácil se manter como cristão nesses países que nós vamos ver aqui. Vai ser um culto dinâmico. Os países do Norte da África e Oriente Médio, né? Eu vou citar para vocês saberem aqui, mas eu vou entrar um pouquinho também abaixo, na Nigéria, porque a Nigéria está sendo hoje um dos países, Nigéria, Somália, Coreia do Norte, está sendo um dos países onde praticamente é impossível ser cristão. A igreja está vivendo sobre ameaça constante, como se estivesse numa guerra e sendo bombardeada. Ela está vivendo assim. São atos que estão sendo aplicados à igreja que não consideramos mais como atos desumanos. Consideramos agora como atos diabólicos, demoníacos. Porque não é possível que um ser humano pratique tais atos. Não é possível. O ser humano não pratica isso. Por pior que ele seja. Mas o demônio nele, sim. Por isso são atos demoníacos. Os países do norte da África, né, são Argélia, Egito, Líbia, Marrocos, Sudão e Tunísia. Vamos trazer um testemunho do Marrocos também. Eu acabei de viajar com o Matthews Burns, que é um correspondente da Missão Portas Abertas para o norte da África, para o Oriente Médio e Norte da África. Ele trabalha na base do Líbano. Eu já viajei com ele várias vezes aqui no Brasil e agora viajei novamente com ele, ficamos 10 dias juntos. E quando ele contou esse testemunho ali no Marrocos, de dois meninos, eu falei, eu preciso transmitir isso para a igreja também. Para que a igreja veja como Deus tem atuado com poder na vida destes irmãos e como esses irmãos, ao se converterem, eles têm de fato sua vida transformada. Você vê na vida de um cristão perseguido uma conversão genuína, verdadeira, que está disposto a morrer por Jesus. Na Coreia do Norte, eles fazem duas confissões de fé. Confessam Jesus como Senhor e Salvador da sua vida, é uma só, uma confissão, e confessam que estão prontos para morrer por Jesus. É, porque eles sabem que se descobertos, serão mortos, ou lançados num campo de trabalhos forçados, que não é muito diferente. Lá eles vivem uma vida que não dura muito, porque a alimentação é uma ração, trabalho 18 horas por dia, dorme em lugares sem nenhuma higiene, sem nada, águas contaminadas, que bebem. Então, dura um pouco tempo. É a morte também. Ser lançado no campo de trabalho forçado é a morte. No Oriente Médio, nós temos a Arábia Saudita, o Bahrein, Catar, Emirados Árabes Unidos, Iêmen, Iraque, Irã, Israel, Jordânia, Kuwait, Líbano, Omã, Síria e os territórios palestinos, que são Cisjordânia e Faixa de Gaza. Nesse país, irmãos, a igreja está sob ataque. Vamos ter um exemplo rapidamente aqui, vai ser um culto bem dinâmico, tá, irmãos? Vamos colocar vídeo, colocar um monte de coisa, vamos falando. E eu quero começar já falando sobre essa menina na Cisjordânia, aqui no Oriente Médio, que a gente sabe disso, eu sei disso, por conta do Matthews Burns, que esteve lá com o pastor dessa igreja, da qual essa menina pertencia, uma jovem filha de muçulmanos ali na Cisjordânia. Ela se converte e começa a frequentar uma igreja. A sua família descobre e fica muito furiosa. E então fazem uma proposta a ela. E dizem a ela que ela deveria voltar ao islamismo e deixar o cristianismo para que o pior não acontecesse com ela. Ela diz ao pai que não pode, que a conversão realmente era verdadeira. E ela descobriu que Jesus Cristo é o único que tem palavra de vida eterna. O pai ficou muito furioso, a família também. E ele então chama os dois irmãos mais velhos e dizem para eles, façam o que tem que ser feito. Eles mataram a irmã. E eles mandaram uma mensagem para o pastor da igreja. Você acha que nós pudemos matar a nossa irmã, não podemos matar você também? O pastor está com essa mensagem lá. E ele continua lá. O médico esteve com ele. E perguntou, mas você não tem medo? Ele disse, mas é por Jesus. É por Jesus. Você tem medo, irmãos? Do quê? Eu quero iniciar aqui passando um vídeo para você ver, vamos ver se ela vai conseguir, para você ver aqui um pouco do que a Portas Abertas faz. Nós vamos ter um panorama da perseguição hoje aqui. Ver o que Portas Abertas faz, principalmente nos países que ela classifica como os países mais perseguidos no mundo, que são 50 nações, onde a perseguição atingiu dois níveis, severo e extremo. Vocês vão ver, se puder apagar a luz aqui, vai ficar melhor. O irmão está preparando ali. Irmãos, é muito interessante

0: Ela está preparando o vídeo, né? É muito interessante saber algo. O pastor aqui deu uma introdução que eu vou pegar esse gancho dele aqui, tá? Para a gente entender, ele falou sobre algo importante, que é a salvação. Não negligencie tão grande salvação. Negligenciar tão grande salvação, aqui o texto está dizendo para a igreja. É para a família da fé, é para nós. Não negligencie, ou seja, observe como você está vivendo o seu cristianismo. Que tipo de cristianismo você está vivendo? Com responsabilidade, com seriedade. Não negligencie, não menospreze, não desconsidere. É muito importante entender o valor da salvação para viver de acordo. E ele fala também sobre a importância de pregar o Evangelho. O texto bíblico que eu vou ler, depois da introdução dele aqui, você vai entender. Nós temos como referências muitos personagens bíblicos, né? E também personagens de hoje, que estão vivos, são referências. Nós temos, eu tenho várias referências, que eu sigo tranquilamente, porque conheço a pessoa e conheço o testemunho dela. Mas eu tenho uma referência que é o apóstolo Paulo. Como o pastor introduziu aqui, citando Timóteo como discípulo do apóstolo Paulo. Realmente, uma das coisas mais difíceis que tem é discipular. Talvez você consiga até trazer a pessoa para a igreja, mas depois discipular é difícil. Porque causa um certo desconforto na pessoa. E ele precisa se desligar desse mundo, desapegar-se desse mundo, para poder entrar em outro mundo. Ele vai ter que fazer parte do reino de Deus agora. É diferente do mundo, muda tudo. Quando uma pessoa, eu entendo que quando uma pessoa vem para Jesus, nunca mais ela é o mesmo. Porque muda totalmente, muda a maneira de pensar, muda a maneira de sentir, muda a maneira de olhar, muda a maneira de falar, muda a maneira de desejar, muda a maneira de tudo. Muda a maneira de viver. É outra vida. E agora o que acontece? Eu falei que a gente aprende muito com cristãos perseguidos, aprendi uma coisa com eles. Quando a gente conhece um cristão perseguido, irmão, se envolve com ele, a gente percebe uma outra coisa. Que a gente, a partir dali, nunca mais será o mesmo cristão. Tamanha é a contribuição que eles dão a nós, que a gente recebe deles. Eu costumo dizer que, por mais que eu faça, viaje ao Brasil, ano passado visitei 182 igrejas, falei em 182 igrejas, então é um empenho, uma dedicação completa, total, não tem folga, não tem férias, não tem descanso, mas é por amor a Jesus, é por uma causa, é atendendo o chamado, é entendendo que é isso que eu tenho que fazer, já entendi de Deus, então a gente consegue seguir. É algo que às vezes é difícil de explicar. Às vezes é difícil de explicar, está com dificuldade, né? Mas, irmãos, a gente entende no Brasil que pode ser que a gente esteja vivendo um evangelho um pouco diferente desse aqui, da palavra de Deus. Então, quando o pastor fala que é importante cada crente pregar o evangelho, eu pensei num tema para essa noite, para essa manhã. É a fé corajosa de Jó. É a fé corajosa, né? A Jó também tem a fé corajosa. É fé corajosa. Mas eu quero acrescentar aqui algo. Eu não sei se você vai concordar. Essa mensagem, ela causa um certo desconforto, tá, irmãos? Falar de cristãos perseguidos causa um certo desconforto. Mas eu quero dizer algo para você, que eu aprendi. Por isso que eu tenho dedicado minha vida toda. Que é dever. Dever é o que é obrigado. Dever é obrigação. É dever da igreja cumprir a missão de Cristo. É dever cumprir a missão de Cristo, eu quero acrescentar aqui, desde onde ela está, até os confins da terra. Aleluia. Por isso eu gostei quando o Arlen disse que vai ter cada 3 meses o culto de missões. Porque em todo tempo nós precisamos estar. Caiu, todo tempo precisamos estar entendendo.
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O primeiro ponto que a gente precisa entender aqui é que a igreja precisa manter a pregação em toda a terra. Manter a pregação. A pregação é como se fosse algo ligado na eletricidade. Tem que estar ligado o tempo inteiro. De noite. Você tem que manter a pregação. Manter a pregação. Você mantém a pregação. Da onde você está até os confins da terra. Como é que você mantém a pregação? Aqui onde você está presente, fisicamente. Você vai falar, você vai testemunhar, você vai fazer tudo que está ao seu alcance. Aqui você vai dedicar toda a sua vida. Aquilo que o pastor falou, tem que ter dentro de você um avivamento. Tem que ferver aqui. Tem que ser algo muito forte dentro de você, algo que brota lá dentro e dali as coisas acontecem. É de dentro para fora. Tem que acontecer com você primeiro. Você tem que entender isso. É na razão. Não é na emoção, é na razão. É consciente. Você tem consciência. Eu, ai de mim, se não pregar o evangelho. Ai de mim, ai de mim. Por isso que eu não paro. Não paro. Agora, eu preciso ter fé. Fé no evangelho. Eu preciso crer no que eu estou pregando. Se eu crer no que eu estou pregando, irmão, ninguém me segura. Ninguém consegue parar você de pregar. Pode te colocar num cárcere, na cadeia, você vai pregar lá dentro. Aonde te colocar, você vai pregar o evangelho. Ninguém te segura, ninguém te para. Quando a fé é verdadeira no evangelho, você crê nesse evangelho, que você lê todo dia, ninguém mais para você de pregar o evangelho. Agora, nesse contexto de perseguição, eu não sei como é que a irmã vai conseguir ali colocar, mas nesse contexto, nós vamos passar para aquele vídeo da Nigéria, tá? O 2, tá? Porque o tempo. Fé para esses irmãos é um pouco diferente do que para nós. Eles entendem que a fé deles precisa ser corajosa, porque está em risco a própria vida, a vida da família, a vida da igreja. Então a fé tem que ser corajosa, senão não funciona lá. E o que é uma fé corajosa, irmãos? É uma fé que obedece, custe o que custar acontecer. Ela obedece, ela é uma fé obediente, que obedece em todo o tempo, e que crê e confia totalmente, 100% no poder de Deus. Ela confia, porque quando ela confia no poder de Deus, não tem barreiras para ela. Nada se torna impossível para ela, porque ela sabe que vai acontecer através do poder de Deus. Ela confia plenamente, porque ela sabe que ela está em obediência a Deus. A sua fé obediente faz com que ela creia no poder de Deus. Então sua fé não tem limite. Ela vai, não importa onde. Não importa o risco. E outra coisa importante que a gente precisa aprender com esses irmãos perseguidos. E a gente precisa viver assim também, irmãos. Talvez esse seja o fator mais importante para o crescimento de um cristão. Para o crescimento espiritual de um cristão. Talvez esse seja o fator mais importante. A fé é importante. Entender que precisa manter a pregação é importante. E precisa ter fé para isso. Corajosa, no caso dos nossos irmãos. Mas tem uma coisa que é muito importante, e eles entenderam isso. Porque lá só é possível se isso acontecer na vida deles. Eles têm que agir como igreja com muito amor. Irmãos, como é que você vai agir com muito amor? Num contexto onde, de repente, você está numa comunidade de deslocados, que nem aqui vocês vão ver no vídeo, lá na Nigéria, e um ataque, você sofre um ataque dos extremistas. Pode ser o extremista, grupo extremista Boko Haram. Pode ser a etnia de cabras fulanas, pastores de cabras fulanas, a etnia fulane, que também ataca as comunidades cristãs nas madrugadas. Agora imagina você ali naquela comunidade, e de repente, diante desse ataque, quem tem filho adolescente aqui? Filha adolescente. Então presta atenção nisso aqui. Isso que eu estou falando para você é um fato.
Isso é real. Aconteceu ano passado. A comunidade é atacada numa madrugada e eles pegam esse pais, os dois, pai e a mãe, trazem até ele as suas duas filhas adolescentes e perguntam para eles: qual das duas vocês querem que a gente abuse primeiro? A da direita ou da esquerda? Qual? Posso escolher? Posso escolher? Você não vai dizer nada. Vai ficar paralisado. Foi o que aconteceu com esse casal. Eles então abusaram das duas meninas ao mesmo tempo, na frente dos pais. E ficou por aí? Não.

lá, o Cuba, Deus é grande, Deus é grande, Alá é grande. Joga um combustível em cima delas e atém o fogo. E a mãe morre queimada com as duas filhinhas no colo. Quer mais? Uma menina grávida, de 20 e poucos anos, com 8 meses. Eles com uma faca abriram a sua barriga, gritando Alá o Cubá. Colocaram o braço lá dentro e com a mão direita retiraram a criança e levaram aos céus e começaram a gritar Alá o Cubá, Alá o Cubá, Alá o Cubá. O que dizer depois de saber sobre isso? O que dizer? Um menininho de 7 anos consegue se esconder nesse ataque. Tudo que eu estou contando aconteceu num ataque. Consegue se esconder, mas ele do esconderijo ele vê os seus pais serem mortos. Ele consegue fugir. Ele, a noite inteira, até chegar numa comunidade que o acolheu. E ali, para você entender melhor, esse menino, quando chegou lá, desmaiou. As suas forças terminaram. Mas ele foi socorrido, está vivo, sendo cuidado hoje numa clínica de cuidados pós-traumas, da Portas Abertas, junto com aqueles pais das adolescentes. Mas ele levava no seu colo a sua irmãzinha de 10 meses. Irmãos, tudo isso está acontecendo hoje na Nigéria, no norte da Nigéria, ali no cinturão do meio. E Portas Abertas está lá, com uma clínica ali pertinho para acolher todos esses irmãos, irmãs, pastores que são obrigados a serem cuidados por conta desses traumas. São traumas terríveis. Não dá para a gente não entender mais. Eu vou passar para vocês um vídeo. Eu queria que apagasse as luzes aqui. Consegue passar o vídeo agora? Está com som, com tudo? Só que está sem imagem. Hoje a perseguição chegou aqui. É um outro tipo de perseguição, mas é perseguição, porque era para rodar tudo certinho, já era para estar lá na frente já. Mas eu estou aqui, dando um jeito aqui. Dando um jeito aqui, aguardando aqui, irmãos. Não consegue? Mas vai conseguir, então, peraí. Então, deixa eu continuar aqui. Eu falei aqui que eles precisam agir com amor, não é verdade? Em João 13, 34, Jesus vem dizer algo aos discípulos. Essa palavra é para nós. Ele diz assim, assim como eu vos amei, vocês devem amar uns aos outros. Ele está dizendo para os discípulos. Ele está dizendo, olha, assim como eu amei vocês, vocês devem se amar entre vocês. Ele está dizendo para os discípulos, que eles deviam se amar entre eles. É a igreja que deve se amar entre si. É um novo mandamento. Para os discípulos, na época, não configurava tanto assim um novo mandamento, porque eles já sabiam sobre isso. E sabiam que deviam aprender a amar, e sabiam que já havia sido dito isso a eles lá no Velho Testamento, amar ao próximo com a si mesmo é um mandamento. Mas aqui Jesus tem uma diferença aqui. Ele diz, continuando o texto, ele diz, assim como eu vos amei, vocês devem amar uns aos outros, se amarem entre vocês, assim como eu vos amei. Esse amor de Jesus por nós, irmãos, é o que deve chamar a nossa atenção, o que deve fazer com que a gente pare e pense. Eu estou amando como Jesus me amou? O meu irmão? A minha irmã? E ele diz que esse amor de vocês, de um para com os outros, esse amor que ele está ensinando, assim como eu vos amei, é que vai, agora sim ele fala para fora, ele fala, é que vai mostrar lá fora, para o mundo, que vocês são cristãos. Ou melhor, que vocês são meus discípulos, né? Mas eu já estou trazendo aqui para o cristianismo. Vocês vão provar ao mundo
se aprender a se amar.

vocês. E a gente está falando aqui de uma igreja que faz parte de nós. Essa igreja é a nossa igreja, é a igreja de Cristo em toda a terra. É uma só igreja, um só corpo, uma só família. Paulo, quando diz, ai de mim, se não pregar o evangelho, você vai ver depois na vida do Paulo, ele dizendo muitas coisas, como, por exemplo, né, a minha vida não tem valor para mim mesmo, a não ser que eu a use, né, para cumprir a carreira e o ministério que recebi do Senhor Jesus, de pregar o evangelho, de testemunhar o evangelho da graça de Deus. O próprio Senhor Jesus, né, ele fala sobre isso, né? Vocês vão receber poder, né, ao descer sobre vós o Espírito Santo. Para quê? Para ser testemunha. Jerusalém, toda a Judéia, Samaria, até os confins da terra. A Bíblia vem falando. Paulo vai mais longe ainda, diz, tudo que para mim era ganho, depois que se converte, tudo que passou, tudo que foi ganho, que era ganho, que tinha valor, que tinha importância para mim, agora considero como perda, porque não tem mais valor, deixou de ter valor. Aleluia. Deixou de ter valor para mim. Porque agora descobri meu Senhor, a excelência do conhecimento de Cristo, o meu Senhor. E ele diz, então todas essas coisas considero como esterco, não tem valor para mim. Para quê? Para que eu possa ganhar a Cristo e ser achado nele. Pastor, quando estava falando do fervor aqui, eu lembrei desse texto. Porque você, quando alguém se encontra com você, ele tem que encontrar Cristo também. Ele não pode só encontrar você. Ele tem que encontrar Cristo também. Um cristão perseguido sabe disso. Por que você acha que ele é perseguido? Porque eles encontram Cristo nele. Eles veem Cristo nele. E aí são perseguidos. Jesus disse, se perseguiram a mim, perseguirão vocês também. E Paulo vai mais longe ainda. Todo aquele que desejar viver piedosamente em Cristo Jesus, ou uma vida totalmente devotada a Cristo Jesus, sofrerá perseguição. A perseguição é bíblica e é algo normal para um cristão. Não pode ser anormal. É normal. Para um cristão perseguido é normal ser perseguido. Tanto que muitos deles, quando descobrem que a gente não tem a perseguição que eles têm, eles ficam pensando, mas por que vocês não são perseguidos? É para a gente pensar, por que a gente não é perseguido assim? Será? Irmãos, Jesus está próximo. Eu não sei o que vai ser de nós. O que eu faço aqui, irmã? O que eu faço? Estou na sua mão. Não dá? Não dá para ouvir nada? Aqui não dá para seguir também. Ó. Não dá para seguir aí, você pôr lá? PowerPoint, nada? Passa o slide, tá? Tá? Não tem problema, tá bom. São mais de 388 milhões de cristãos hoje que sofrem perseguição no mundo, irmãos. Mais de 388 milhões. Isso significa um em cada sete cristãos é perseguido. Vocês ganharam hoje de presente aí, ó, uma listinha, a Lista Mundial da Perseguição 2006. Os 50 países onde os cristãos são mais perseguidos. Você está vendo aqui duas cores, laranja e vermelho. Aqui no laranja são 35 nações. Aqui na América Latina nós temos Cuba, Colômbia, México e Nicarágua com perseguição severa. Nessa cor laranja, a perseguição tem nível severo. E na vermelhinha, nível extremo, onde você tem mais 15 nações. A Nigéria está aqui em sétimo. Eu falei dela agora. E você tem aqui, em primeiro lugar, a Coreia do Norte liderando o ranking da perseguição há mais de 20 anos. 23 para 24 anos já. Olha a estatística do que aconteceu ano passado, quase 5 mil cristãos foram mortos, mortos por causa da fé, tá, irmãos? Não mortos por outras razões, tá? Mortos somente porque foram assassinados por serem cristãos. Quase 5 mil presos, estão presos, tá? Foram presos no período de um ano só, tem muito mais cristão preso, isso aqui é no período de um ano. Tá? Você tem mais de 3 mil que foram sequestrados ou desaparecidos. Você tem mais de 4 mil vítimas de violência sexual ou casamento forçados, aqui na maioria mulheres, tá? E adolescentes principalmente. Você tem mais de 200 mil obrigados a fugir de casa, refugiados e deslocados. Refugiados são aqueles que vão para outro país, deslocados é que fogem no seu próprio país, e a gente ia mostrar naquele vídeo, não foi possível a gente mostrar. Tudo isso por amor a Jesus, irmãos, porque resolveram amar a Jesus. Viajando com esse irmão, o irmão Matthews, ele é um holandês, trabalha na base do Líbano. Ele nos contou
Está escrito ali, é proibido fotos, gravações, porque com ele era proibido, tá? Tirei essa foto dele. Esses irmãos aí, o Yunis e o Kadir, irmãos em Cristo hoje, né? Irmãos em Cristo. Na verdade, eles são do Marrocos, tá? Mas olha o que acontece com o Yunis, esse que está aqui deste lado. Ele é de uma família de muçulmanos no Marrocos. Muçulmanos normalmente moram bastante famílias juntas, por exemplo, os irmãos casam, todos vão morar na mesma casa, tem seus filhos. Muçulmano faz muito disso, tá? Sobrados. E aqui nessa família era assim. E ali o pai do Yunis descobre que um sobrinho tinha uma Bíblia. Não queria dizer que ele era crente, mas descobriu a Bíblia com ele. E ele então é expulso de casa. O Yunis olha aquilo, fica incomodado, porque o pai fez aquilo com o primo. Porque ele falou, mas meu primo é tão bom, de todos nós aqui, ele é o mais amoroso, é o mais dócil, é o mais amado aqui, como é que meu pai faz isso com ele? E fez isso só porque ele tem essa Bíblia? O que é que tem nessa Bíblia? Isso mostrou, ele se mostrou interessado para saber o que tinha na Bíblia. Mandou embora uma pessoa tão boa, expulsou de casa, por conta da Bíblia, o que, que tem nessa Bíblia? E ele quis saber. E ele, então, dá um jeito lá de encontrar uma Bíblia. E ele encontra uma Bíblia. E esse menino, ele fica durante 7 anos sozinho, lendo a Bíblia, orando, naquela luta, né? Aquele conflito, porque ele estava estudando o Alcorão para se tornar um sheik. Ele, de uma família muito religiosa, e ele estava naquela dúvida, mas ele era um cristão secreto, sozinho, mas ainda faltava alguma coisa ainda, e ele ainda estava naquela dúvida, 7 anos lendo a Bíblia, e naquela dúvida entre a Bíblia e o Corão, e um dia ele fala com Jesus. Ele fala, Jesus, se você é o Deus que a tua palavra diz aqui, eu quero te pedir uma coisa, eu estou num conflito, numa dúvida, 7 anos depois, estou numa dúvida muito grande. Eu quero que o Senhor me mostre a verdade. O Senhor, o Corão, a Bíblia. E ele, passados uns dias, o seu quarto recebe um clarão, uma luz tão forte que invade aquele quarto. E ele estava ali com a Bíblia, o Corão, na sua mesinha, ao lado da cama. E entra uma pessoa, sai uma pessoa do meio daquela luz. E vai até a Bíblia. Ele, quando vê aquela pessoa, ele fica apavorado. E ele começa a usar textos do Alcorão para expulsar, porque ele achava que era um demônio. E ele ouve a voz dizendo assim, nada do Alcorão pode expulsar a mim. E ele, então, fica paralisado, e a pessoa caminha no quarto, vai até onde estão os livros, pega o Alcorão, coloca lá num canto, e pega a Bíblia e diz para ele, aqui está a verdade. Mostra a Bíblia para o Yunis. E ele entendeu. Aí ele conseguiu entender que a verdade mesmo era a Bíblia, ele não tinha mais dúvida. E ele começa a entender que ele tinha se tornado um cristão. Imagina, 7 anos, irmão, sozinho, com essa dúvida. E de repente Deus prepara todas as coisas, né, irmãos? Ele conhece o Kadir, que também havia se convertido da mesma forma, de uma forma sobrenatural. Jesus apareceu para ele também. E aí os dois começaram a congregar juntos. Então nasce uma igreja ali, com duas pessoas. E ficaram um bom tempo. Só que hoje nós temos a internet, não temos? Eles vendo na internet, eles descobriram, fuçando lá, descobriram mais um grupo de pessoas que estavam estudando a Bíblia, lá no Marrocos. Eram mais 3 pessoas. E aí eles começam a se conversar e começam a congregar online, os 5, né? Agora uma igreja de 5. Só que chega um momento que eles têm que dar um outro passo e começar a se reunir fisicamente. Aí arrumaram um lugar para se encontrar. E eles vão para esse lugar, onde eles vão congregar ali, a igreja de 5 pessoas. Mas tem um 6º que chega depois.
E era uma pessoa muito animada, muito empolgada, muito eloquente e ousado demais. Que um dia ele, falando para um casal sobre Jesus, e esse casal ouviu, só que esse casal eram filhos de um policial. E eles contam para o pai. E o pai então espera um pouco e fica monitorando eles. Os filhos começam a ir lá nessa igrejinha, os pais começam a monitorar. Até que um dia, lógico, isso ia acontecer, eles estão reunidos secretamente na igreja, até que um dia a polícia bate na porta. Isso não é difícil de acontecer lá. É raro ter igreja se encontrando. Mas quando tem, não é difícil serem descobertos. E eles vão para lá e prendem eles. Só que ele descobre que o Yunis é filho de um colega deles, porque o pai do Yunis também era um policial islâmico. Então eles chamam o pai, avisa o pai, ó, seu filho está preso aqui. O pai vai até lá e solta o filho. E solta também os outros com a proposta de eles voltarem para o islamismo. O Kadir, quando chega na sua casa, o filho ali, o outro menino, o irmão não se conforma e bate muito nele, espanca ele, espanca ele, espanca ele, espanca ele, para que ele negasse a fé, ele não nega. O Yunis, na casa dele, o pai também força ele a voltar ao islamismo, ele também diz que não pode voltar. E aí então ele é colocado num quarto. O pai faz com que ele se dispa todo, fique nu, sem roupa no quarto, só quarto e ele ali, tranca a porta. E todo dia depois do trabalho, quando o pai chegava depois do trabalho, batia muito nele, espancava ele. O pai queria que ele morresse, porque não dava comida, água, nada para ele. E passa um tempo que a pessoa não morre, mas já está muito debilitado. Porque a mãe dele, por uma janelinha, dava comida e dava água para ele. Então aquilo mantinha ele vivo. E o pai foi desconfiando, até que um dia descobre que a mãe está dando comida para ele. Então fecha aquela janela, trava com grade, com tudo, a mãe não consegue mais fazer isso. A mãe, então, só tinha uma saída, arrombar a porta e libertar o Yunis. E ele vai, se encontra com seu amigo Kadir, a mãe arruma dinheiro, passaporte, e eles fogem para um outro país. Só que o país que eles fugiram não era muito amigável também. Eles ficaram 3 meses ali, e depois tiveram que retornar para o Marrocos. Nesse retorno para o Marrocos, a Portas Abertas os encontra. É aí que a Portas Abertas entra na vida deles e encontra eles. E aí, a Portas Abertas hoje está ajudando o Yunis e o Kadir. Está ajudando com... ensinando uma profissão para eles, dando condições para que eles se mantenham. Para quê? Para manter a pregação. Essas pessoas precisam estar lá, pregando. E você está aqui. Mas deixa eu falar uma coisa. Pedro estava preso, né? Interessante que estava preso sabendo que tinha... Nem sabia ainda, né? Mas Tiago tinha sido morto e ele com certeza ia ser morto também. Mas ele está dormindo. O que faz alguém dormir sabendo que no outro dia vai ser morto? Tinha uma igreja orando. Não tem dúvida ali que ele só teve paz e calma para dormir entre os soldados porque tinha uma igreja orando. Só que Deus resolve libertar Pedro e de uma forma sobrenatural tira ele da prisão, quebrando as correntes e levando ele. Ele achava que estava sonhando, né? Mas quando chega lá fora descobre que não é sonho, é realidade. Tanto que a própria igreja não acreditou muito que era Pedro que estava ali batendo na porta. Às vezes a gente não acredita muito nas nossas orações também. Mas deixa eu dizer uma coisa, irmãos. A gente tem sabido, por meio de cristãos perseguidos, o que Deus tem feito na vida deles e atuado com poder na vida deles. Sabe por quê? Porque tem uma igreja que ora aqui e Deus age lá. Irmãos, isso aí
é muito claro, por isso que eu estou falando que é racional, é consciente, não é nada que seja sobrenatural. O sobrenatural, para Deus, Deus é espírito, isso é problema. O problema não é o que acontece no sobrenatural, mas o que acontece no natural, como é que está você, a sua consciência, a sua razão, a sua fé. A fé não depende do sobrenatural, fé você não precisa ver nada. Não precisa ver nada acontecendo para ter fé. Fé é algo consciente, é dom de Deus, mas é algo consciente. Eu tenho fé. Está tudo dando errado, mas eu tenho fé que Deus vai fazer algo. Ou se não fizer, ele está aqui comigo. Como é que foi Sadraque, Mesaque e Abidnego? Ele vai nos livrar, mas se não nos livrar, qual o problema? Ele está aqui. E ele estava mesmo, né? Quarto homem lá, mas livrou, né? Resolveu livrar. Muitos são libertos, livres. Outros não, irmãos. Mas é o preço. E é o evangelho. A Coreia do Norte é o país... Olha, eu tenho viajado com norte-coreanos. Eu viajei com a Kim ano passado. A Kim fugiu da Coreia do Sul com seu marido. Já casado com ele. Fugiu, seu filho fugiu um ano depois. Hoje ela mora na Coreia do Sul com o marido, o Porto Alberto trouxe ela ao Brasil, viajei com ela aqui, eu e minha esposa, durante 15 dias. E ela contou uma coisa que me deixou assim impactado, porque Porto Alberto tem um trabalho na fronteira da China com a Coreia do Norte, que a gente chama de abrigos seguros. Abrigos seguros por quê, irmãos? Porque quando os norte-coreanos fogem, sejam cristãos ou não, eles precisam encontrar um abrigo seguro, porque... Quando eles caem na mão dos chineses, se torna pior para um norte-coreano viver na China do que na Coreia do Norte. E eles já fugiram da Coreia do Norte porque a vida lá é... A Coreia do Norte nasceu uma prisão. E você é monitorado o tempo todo. Não tem liberdade nenhuma. E aí ele foge. E aí, de repente, quando ele não encontra esse abrigo seguro, ele cai na mão dos chineses, a situação fica pior para eles. Olha aqui nos contando algo que ela disse ser comum lá. Ela fugiu com o marido, encontrou os abrigos seguros, ficou numa montanha escondida durante 3 anos. Seu filho encontrou-se com eles um ano depois, ele fugiu um ano depois. E depois, Portas Abertas tirou eles de lá pelo Mianmar e trouxe, chegou até a Coreia do Sul, onde eles hoje estão vivendo. Lá, o marido dela é um pastor hoje lá, tem uma igreja lá. Mas... Aqueles que não encontram esse abrigo seguro caem na mão dos chineses, que exploram eles, chineses ímpios. Ou entregam eles, denunciam, eles são deportados para a Coreia do Norte. Mas ela nos contou que quando um casal jovem, às vezes não muito jovem, mas com aparência bonita, casados, se apresentam aos chineses, eles dizem para... O marido, está tudo certo, você tem o seu alojamento, o seu emprego, você vai ganhar o seu dinheirinho, nós não vamos te denunciar e depois você vai juntar o dinheirinho para você ir para a Coreia do Sul onde você quer chegar. Mas faz um preço na tua esposa que eu quero comprar ela. Pode fazer o preço, eu vou pagar. Vou pagar por ela, não quero de graça, quero pagar, pode fazer o preço que eu gostei dela. Não vai fazer preço? Não dá, né, para fazer preço, né? Ela não está à venda, né? É, ela não está à venda. Aí ele vai dizer para você, mas pensa bem. Pensa bem. Tem certeza? Você tem certeza. Inclusive você diz para ele, eu nem quero esse emprego mais aí. Pode deixar que a gente vai se virar. Vamos embora, bem. Ele... Vem 4 capangas dele... Pegam você, denunciam você, você é deportado à Coreia do Norte, ou é lançado num campo de trabalho forçado, ou é morto. E ele fica com sua esposa de graça. Aí sabe o que ele faz? Usa, usa, usa, depois vende ela, faz dinheiro nela. O outro usa, usa, usa, depois vende, faz dinheiro nela. Você está entendendo o que está acontecendo? E nós não estamos vendo, né? O mundo não está falando nada sobre isso. A sociedade global está em silêncio. Mas o que não pode acontecer é a igreja, principalmente a igreja brasileira, estar em silêncio também. E ela está em silêncio.
porque nem 1% da igreja evangélica brasileira tem qualquer envolvimento com esses cristãos. É isso, pastor Joel, nem 1%. Aqui a gente tem um número aqui, não sei, 70 para mais de pessoas aqui. Eu dei uma olhada por cima assim. Quantos aqui têm envolvimento com os cristãos perseguidos? Deixa eu explicar. Envolvimento de receber notícias todo mês, de para saber como eles estão, como estão vivendo, onde estão vivendo, qual a real necessidade, que está orando por eles todo mês, e que está até falando deles para as outras pessoas. Olha, nossos irmãos estão enfrentando perseguição, porque não está dando para entender de ver uma igreja em silêncio. Não está dando para entender, eu estou viajando há mais de 20 anos com as portas abertas no Brasil inteiro, e eu estou vendo uma igreja em silêncio. E eu estou lendo a Bíblia e estou com medo. Falo, meu Deus, será que nós estamos nos transformando nisso? Numa igreja de Laodiceia? Porque, irmãos, nós não estamos percebendo o perigo que nós estamos correndo. A perseguição a nós não é igual a deles. Ela é sutil. Ela vem sorrateira. Ela vem quietinha, você não percebe. Você não percebe. Ela vai te seduzindo, te seduzindo. Ela vai enfraquecendo a tua fé. Ela faz isso. Ela se torna, às vezes, mais perigosa do que essa que essas pessoas têm que enfrentar com a própria vida. Eles morrem, vão até a morte por Jesus. Mas nós, às vezes, temos que olhar para a nossa realidade, irmãos, e perguntar para nós mesmos: eu sou cristão? Eu estou preocupado em manter a pregação em todo mundo, porque a pregação é que leva à salvação. A pregação é que leva o amor de Jesus. O que que eu tenho feito para manter essa pregação no mundo todo? Eu vejo os ministérios, as igrejas com muitos ministérios. E são importantes todos eles. O que não pode é deixar esse ministério de lado. Esse tem que estar incluído também. Nas suas orações, todos os dias, tem que ter um cristão perseguido. Hoje é por uma irmã, o boletim de oração que a Portas Abertas traz na revista de hoje, do dia de hoje, é uma irmã no norte de Moçambique, onde o islamismo já entrou. O seu marido foi morto pelos radicais islâmicos e seus 4 filhos estão desaparecidos. Ela está sozinha. Precisa das nossas orações. Essa igreja está sob ataque. Na Coreia do Norte, e eu tenho viajado com vários deles, eu viajei um tempo atrás com a Ryu, uma norte-coreana, que ficou presa no campo de trabalho forçados. Primeiro, ela não era cristã. O seu marido se converte, mas não conta para ela, porque na Coreia do Norte tem isso. Às vezes se converte e não falam para os outros parentes, com medo de serem denunciados, por conta da doutrinação, que é muito grande. Então, as pessoas têm os líderes como deuses. Então, se você faz qualquer coisa que o líder não aprove, você entrega a sua própria família. Você denuncia a sua própria família. Então, muitos têm medo de contar para o filho, para a esposa, ou a esposa para o marido. E o marido da Rio não contou para ela. E ele é preso e lançado no campo de trabalhos forçados. E sem direito à visita. Até que um dia, ela, de tanto insistir, conseguiu visitá-los. Foi com os 2 filhos. E ali, ela sentou no lugarzinho lá, aguardando. E um guarda chegou para ela e perguntou: você não veio visitar seu marido? Ela falou sim. E o guarda disse: ó, seu marido está lá, ó, lá do outro lado, no outro canto. Ela olhou assim e falou: não, mas esse não é o meu marido. O guarda falou: é sim, é o seu marido. Não é fulano de tal? É ele mesmo. Ela então levantou, foi até lá, chegou bem pertinho dele, olhou, precisou chegar bem pertinho para reconhecer o marido. Ele estava todo deformado, todo sangrando, deformado, com hematomas no corpo inteiro, magro, magro, só pele e osso, pertinho de morrer já. E ela vai até ele, ela levou arroz, aí dá uma colher de arroz para ele,
ele comeu duas colheres de arroz e falou, deixa para as crianças. E de um jeito, lá por baixo ali da mesinha, ele passa um papelzinho para ela, ela guarda, e despede dele depois da visita, vai embora. Nunca mais ela viu o marido, morreu lá. Já estava próximo da morte. E ela lê o bilhete. E o bilhete ele fala, olha, você precisa seguir a Jesus Cristo. Ele é o meu salvador. Eu morri por ele. E vocês precisam dele para que vocês possam ser salvos, assim como eu sou salvo. Ela então se converte. E aí tem uma outra coisa que acontece na vida dela. A filha, vem uma fome muito grande na Coreia do Norte, a filha morre de fome. Fica ela e o filho só. Ela consegue fugir. Foge para a China. Se torna ali uma evangelista na China, ela descobre os abrigos seguros e ela fica ali trabalhando também em apoio aos norte-coreanos que vêm, escondida, até que descobrem ela, é denunciada, é lançada e é levada para a Coreia do Norte, deportada. Aí sim é lançada no campo de trabalho forçado. Ali ela fala para Deus, Deus, mas o que o Senhor fez comigo? Meu marido morreu, mas pregou o evangelho para mim, eu estou lá na China pregando o evangelho, como evangelista, o Senhor me tira de lá e me traz para dentro desse campo, o que eu vou fazer aqui? O que o Senhor quer comigo aqui? E ela não obteve resposta de Deus. E Deus olha então para ela, né? E mostra para ela alguém. E ela começa a olhar aquela pessoa que está olhando muito para ela, porque eles tinham o direito, no domingo de manhã, se reunirem. Porque nos outros dias, no campo de trabalho forçado, ela ficou num campo misto, o campo de Okoda, o campo 10. Nesse campo era misto. Você não pode conversar com a outra pessoa só no domingo de manhã, que eles ficam tudo no pátio, é permitido. Fora dos outros dias, só trabalho, 18 horas por dia. Mas aquela pessoa olha muito para ela, olha muito para ela, e ela não está gostando nada daquilo. Ela pergunta para Deus, Deus, essa pessoa está olhando muito para mim, foi o Senhor? É o Senhor que está fazendo isso? O Senhor quer que eu fale do Senhor para ele, é isso? E ela começou a conversar com Deus assim, dentro de um campo de trabalho forçado. E Deus disse para ela, é ele que eu quero que você fale de mim. E aí, meus irmãos, ela disse para Deus, não posso falar com ele não. Ele não tem sido uma pessoa muito agradável, Senhor. Ele não só, agora ele está olhando direto, mas ele, antes ele passava do meu lado e zombava de mim, falava umas palavras feias para mim. Ele não gosta de mim não, Senhor. E eu acho que eu também não gosto dele não. E é melhor não falar para ele. Mas Deus insistiu, porque ele continuou olhando. Continuou olhando. Isso foi passando o tempo, vai vendo. Dentro de um campo. Só que um dia ela percebe que ele começa a se aproximar dela, puxar a conversa com ela, e ela percebe algo diferente nele. Percebe que ele está mais amável, que ele está mais dócil, está diferente, não está falando aquelas bobagens todas. E está ali amável e vai indo. No outro domingo a mesma coisa. Foi indo que aí os dois fizeram amizade. Ficaram amigos. E ela um dia, ela entende, ela fala, Deus, acho que agora é a hora. Eu vou arriscar, Senhor. Eu vou arriscar. E fala para ele sobre Jesus Cristo. Ela meia com medo da resposta dele, mas de repente ele dá um sorriso e diz, eu quero. Fala dele para mim. Eu quero conhecer esse Jesus. E ela então começa a falar de Jesus para ele e nasce a igreja dentro do campo. Agora são dois, ela e ele. Só que acontece algo. Aí vem o terceiro, aí vem o quarto, aí vem o quinto. Aí ela falou, Senhor, agora complicou. Porque agora vamos chamar atenção, tem muita gente na igreja, Senhor. Seis pessoas, muita gente. Aonde que não tem como se reunir? A gente, eu estou com um problema agora. O Senhor me arrumou um problema agora. Como é que eu faço? Porque ela que ensinava a eles a Bíblia, que tinha memorizado. Oração. Sempre naqueles domingos. Mas agora ela começou a ficar com medo, porque seis pessoas chamavam atenção. Mesmo sendo permitido domingo. Um dia ela está no banheiro. O banheiro é misto. Entra homem e mulher ao mesmo tempo. E ela está ali no banheiro, ela disse que o banheiro era um lugar que se você ficasse muito tempo lá dentro, você desmaiava.
porque não lavava o banheiro, só retirava os dejetos. Ela disse que era algo insuportável o cheiro lá dentro. Não dava para ficar muito tempo. Mas ela descobre que tem um cantinho atrás de umas paredes e um cantinho ali separado atrás de umas paredes. Ela foi até ali quietinha, olhou, viu que ninguém percebia nada. Por que não percebia? Porque quem entrava no banheiro, entrava, fazia o que tinha que fazer, já saía, irmão. Ninguém aguentava ficar lá dentro, ficava olhando nada, não. Tanto que os guardas nem passavam na frente, eles passavam do outro lado, porque o cheiro ia lá fora. Era algo insuportável, ela conta. Ela era uma senhorinha que tinha 71 anos quando ela chegou aqui no 71 anos quando 77 anos quando ela chegou aqui no Brasil, quando eu a conheci aqui. E ela, dentro desse campo, ela disse que ela começou a falar com Deus, falar: Deus, aqui parece que é um bom lugar. E foi como se Deus respondesse para ela: é verdade, eu te levei aí para ir, é aí que vocês têm que se reunir. Então, todo domingo de manhã, ela avisava, eles iam para lá e se escondiam ali atrás, dentro do banheiro, naquele canto. E ali ela falava de Jesus, ela contava sobre a Bíblia e ensinava eles a orar. Um dia ela é colocada para ser vigia, porque eles mesmos ficam em postos de vigilância lá, dentro do campo. Só que naquela noite ela disse que estava muito frio, abaixo de zero. E tinha uma garoazinha. E ela sentiu que seus pés estavam congelando, tem que ficar em pé. Ela falou: Deus, eu falei para o Senhor que eu não quero morrer aqui dentro, que nem meu marido. Eu quero sair daqui um dia e falar para o mundo o que acontece aqui. Mas estou vendo que eu vou morrer, meus pés estão congelando, Senhor. Eu vou morrer aqui. Aí Deus disse para ela: então, cante louvores numa madrugada, sereno, chuvinha fininha, frio abaixo de zero. Ela de vigia. E ela começa a louvar baixinho o Senhor. Começa a louvar, começa a louvar, começa a louvar. Ela disse que percebeu o dia amanhecendo. Quando o dia estava amanhecendo, ela louvando, o dia amanhecendo. E ela começou a perceber que os pés dela estavam intactos, não tinha acontecido nada. Tinham sido descongelados. Ela estava sem problema algum. Amanheceu o dia, ela nem percebeu, ela falou, a noite passar. E ela falou para Deus, falou: Deus, mas os meus irmãos da igreja que o Senhor me deu aqui, eles não... nunca louvaram o Senhor, Pai. Que triste isso. Eu queria tanto que eles louvassem. O Senhor não dá essa oportunidade? E passaram os dias. Ela disse que um dia ela olha e o tempo começa a ficar escuro, começa a ameaçar uma tempestade, e a tempestade chega e começa a ser tão forte, com ventos, com chuva forte, escureceu o tempo, virou noite, que todos tiveram que se abrigar, inclusive os guardas tiveram que se abrigar. Todos se abrigaram. Ela então disse: obrigado, Senhor. Obrigado. E ela deu um jeito de avisar todo mundo da igreja. E todos tinham que falar um para o outro. A Ruth está chamando todo mundo para o pátio. Vai para o pátio. Vai pro... Mas com essa chuva, com essa... Sim, é para ir para o pátio. É para ir para o pátio. Vamos para o pátio. Todo mundo foi para o pátio. E aí, irmãos, quando ela esteve aqui no Brasil, duas vezes, as duas vezes, quando ela contava o testemunho, ela contava que aconteceu ali no pátio. Ela disse que ali ela teve a oportunidade de permitir aqueles irmãos que louvassem ao Senhor, naquela tarde de tempestade, de frio. E ela falou que eles, pela primeira vez, aprenderam louvor e louvaram ao Senhor. E aí, todo o testemunho dela, aqui no Brasil, quando ela encerrava o testemunho, ela cantava o hino que eles cantaram ali naquele pátio, naquela tarde de tempestade. E quando ela cantava em coreano, toda a igreja cantava em português, porque é um hino conhecido. E quando eu vi ela cantando aquele hino, irmãos, na primeira vez, depois era sempre uma unção de Deus muito grande, mas na primeira vez eu comecei a entender o que realmente aquele hino diz para nós, a letra dele. Falei: meu Deus, eu quero viver isso aqui. E ela cantava esse louvor aqui, ó.

Irmãos, a partir daí eu falei, meu Deus, a minha vida está nas tuas mãos. E eu só posso viver porque o Senhor vive. Porque o Senhor está vivo, morreu por mim na cruz. Irmãos, eu falo que quando a gente ouve esses irmãos, a gente consegue olhar para dentro da gente e ver o quão bom é, irmãos, viver uma vida de uma entrega total a Jesus. É uma vida onde você não vive. Paulo diz, já não sou mais eu quem vive, Cristo vive em mim. É uma vida em que você, de fato, vive esta vida aqui, mas a tua perspectiva, tua expectativa e perspectiva não é mais aqui. É a eternidade. E quando isso acontece, muitas coisas aqui vão deixar de ter valor. Primeira coisa que você vai entender é que o que te prende aqui é o apego a esse mundo. E você vai entender que para que você viva para Jesus desta forma, como vive um cristão perseguido, com um olhar na eternidade, não mais na terra, você precisa se desligar da terra. Mas é difícil, irmãos. Como é difícil, porque o diabo é enganador. Ele entra na igreja e engana a gente. Você não percebe ele entrando na igreja? Seduzindo a igreja? Está tudo misturado, irmão. E eu tenho olhado para isso, por um lado com tristeza, porque eu vejo milhares de cristãos que estão vivendo seduzidos pelo mundo. Mas, por outro lado, feliz, porque pelo menos Deus levanta alguns. E eu ando pelas igrejas e eu vejo. Algumas abraçam, 50% abraça a causa. Outras 30%, outros 10%, hoje dão 1%. Mas eu sou feliz por esses. E eu já falei com Deus, eu e minha esposa, não importa, nós vamos aonde o Senhor nos enviar, não importa o número de pessoas. Eu já falei em lugares como lá no, na favela ou comunidade, como chamam hoje, do Lixão, em Duque de Caxias, onde eu cheguei lá numa noite chuvosa de terça-feira, a igreja pequenininha, esse tamaninho aqui só. Pastor orando no microfone, eu montei o standzinho pequenininho, ele não tinha data show, montei o data show, chovendo lá fora. E aí chegou a esposa dele, depois um casal de filhos. E ele, triste, falou, Arthur, acho que é a chuva, a igreja não está vindo, a chuva não veio ninguém. Falei, vocês vieram? É, mas a igreja não veio, Arthur. Eu avisei, falei. Falei, fique em paz, pastor, vamos pregar para o senhor, para quem está aqui. E preguei igual para eles, para quatro. E eu falei para ele, falei, pastor, no final do culto, se o senhor entendeu a mensagem e a importância do senhor se envolver com essa missão Portas Abertas, que vai em lugares que muitos missionários não conseguem ir, que ela está há mais de 71 anos trabalhando com esses cristãos perseguidos, então ela tem acesso onde muitos não têm, onde missões não têm. Dentro da Coreia do Norte ela está há mais de 30 anos, mas é um trabalho de muitos anos. Existem muitas organizações cristãs associadas a ela para fazer esse trabalho, para manter a pregação. E eu falei, pastor, se o senhor se envolver, o senhor, a sua esposa, seus dois filhos, recebendo a revista todo mês, orando por eles e falando deles para outras pessoas, eu vou dizer para o senhor, o que está acontecendo hoje à noite aqui? Eu estou pregando para 52 pessoas, pastor. Ele ficou assim, 52 pessoas. Se vocês fizerem isso, eu estou pregando para 52 pessoas. Estou pregando para vocês quatro, mas vocês vão receber todo mês uma revista. Durante um ano, cada um vai receber 12 exemplares. Vocês vão ler, cada um de vocês vai ler o seu exemplar, vai orar no boletim de oração que está ali, como nós vamos orar hoje pela Jaqueline lá do Moçambique, e está ali. Olha só, e você vai pegar essa revista e envolver uma pessoa. Todo mês você envolve uma pessoa. Cada um vai envolver 12 pessoas. 12 vezes 4, 48. Com mais vocês quatro, que já estão aqui ouvindo,
52 pessoas. Estou pregando para 52. Eu preguei para 4, na verdade, mas vocês vão pregar para mais 12 cada um. Vocês vão pregar para mais 48, falando deles para essas pessoas. Irmãos, nós estamos deixando passar a oportunidade que Deus está nos dando de tornar a igreja uma igreja forte, porque ela só é forte quando é unida. Se ela não se unir, ela não é forte. Esse mês foi o mês da família, o mês de maio, e eu na igreja, na minha igreja, eu preguei o DIP na minha igreja em Araçatuba, Igreja Batista Videira de Araçatuba, e a minha esposa de manhã cedo, antes de a gente sair para o culto, preguei de manhã à noite, ela me deu um texto. O mês todo foi o mês da família, mês de maio. E a Marli, minha esposa, falou: Arthur, lê isso aqui que eu tirei aqui. Fala sobre a família da fé. E ela diz, olha, família da fé refere-se à comunidade de cristãos e ao cuidado mútuo dentro da igreja. A Bíblia nos orienta a priorizar o amor, a generosidade e a união entre os irmãos em Cristo, tratando-os como uma verdadeira família espiritual. Aí o texto está em Gálatas 6:10. Portanto, enquanto temos oportunidade, façamos o bem a todos, mas principalmente aos da família da fé. Nós temos deixado passar essa oportunidade no Brasil. Aqui seria para todos aqui hoje, todos, preencherem essa ficha e receber a revista, porque na revista traz os testemunhos, as notícias de seus irmãos perseguidos, ou de nossos irmãos perseguidos. Eu não vejo a hora da revista chegar na minha casa. Eu tenho a minha esposa tem a dela. Porque a dela ela dá para alguém todo mês, e a minha eu dou para alguém todo mês. Eu não vejo a hora dessa revista chegar, sabe por quê? Porque ela é uma ferramenta que traz até mim as notícias dos meus irmãos que estão vivendo nesse contexto de perseguição. E precisam enfrentar a perseguição, mas para enfrentar a perseguição sozinho não é fácil. Então eu entendo que, sabendo sobre eles, recebendo as notícias, eu tenho a oportunidade, por meio das minhas orações e de falar deles para as outras pessoas, de enfrentar a perseguição junto com eles, para que eles não enfrentem sozinhos. Meus irmãos, que sacrifício a gente precisa para tomar essa posição? Precisa de muito sacrifício? É sacrificial assim? Sendo que Cristo ensina que devemos viver uma vida sacrificial. É sacrificial a nossa vida? Que não se importa, que acha que é demais? Eu estava numa igreja e a irmã chegou no stand, pegou um monte de livro. Eu achei interessante, né? Está interessada, porque ali só tem livros de testemunhos de cristãos perseguidos e a história da missão. Aí eu falei para ela: irmã, preencha a fichinha para receber a revista. Aqui dentro tem a fichinha. Para receber a revista todo mês. Sabe o que ela me disse? Eu não quero a revista. Mas por quê, irmã? Vocês mandam muito boleto. Falei: irmã, já não te explicaram? Apesar de que está escrito lá no boleto embaixo. Está escrito assim, ó: caso você não possa ou não queira ofertar neste projeto, desconsidere este boleto. Está escrito. Por quê? Porque aquilo não é cobrança, aquilo é uma oferta voluntária, que você dá se puder ou se quiser. Caso não possa ou não queira, desconsidere, rasga. Não é obrigado, irmã. Eu não me importo com os boletos que vêm. Eu só dou o que eu posso. Eu não posso desconsiderar, mas eu posso conhecê-los, sobre as notícias que vêm, saber das notícias, orar por eles e envolver outra pessoa com a revista, porque a revista é gratuita. Ofertar é outra história, oferta se puder ou se quiser. Eu expliquei para ela. E ela disse assim mesmo: eu não quero. Esses boletos me incomodam. Por educação, respeito, eu não falei nada. Eu falei: tudo bem, irmã. Tudo bem, fica em paz. Tranquilo. Mas eu fiquei pensando comigo. Os boletos incomodam ela. Mas ficar sem receber as notícias dos nossos irmãos não incomoda. Não saber sobre eles não incomoda.
A consciência tranquila. Eu estou comprando os livros, já estou ajudando. Não, irmãos. Aquilo ali só vai abençoar você. Você não abençoa o que estão perseguindo. O livro que você comprar vai abençoar você. Um testemunho ali pode mudar a sua história. Mas você abençoa o que estão perseguindo quando você quer saber sobre eles, se importa com eles, ora por eles, fala deles para as outras pessoas, se tornando um porta-voz da igreja perseguida, aqui onde você está, influenciando todo esse bairro, toda essa cidade, para ser uma igreja, irmão, fortalecida na fé, encorajada na fé. E a gente precisa estar com esses irmãos para fortalecê-los na fé, encorajá-los, porque não é fácil se manter como cristão num contexto desse. Aqui vocês estão vendo que cristãos que arriscam a vida por Jesus precisam ser fortalecidos. Cristãos que arriscam a vida por Jesus precisam ser fortalecidos na fé. E aqui vai dizer que a Coreia do Norte continua sendo o país mais perigoso para os cristãos há mais de 23 anos. Uma das coisas que obriga um cristão, um norte-coreano, seja cristão ou não, fugir do país, é a fome. Eles comem lá casca de árvore ainda hoje. Grama é comida. Na época da fome, de 90 até 2000, mais ou menos, eles não tinham mais gato, cachorro, nem rato para comer. Só sobrava casca de árvore e fome. Eu lembro de uma cristã, a Minhê, que ela, seu marido, conseguia comida para eles, na casa deles, são cristãos, num vagão, no carro-restaurante de um vagão lá que tinha, ele jogava o lixo lá fora, ele pediu para pegar do lixo, eles deixaram ele pegar do lixo. Ela estava grávida, até que um dia não permitiram mais que ele pegasse do lixo. Aí não tinha onde buscar comida, aí mulher grávida. Como é que eu vou fazer agora para nutrir essa esposa, essa criança? Que ele resolve roubar do lixo. Então ele começa a roubar do lixo. Ele é descoberto. Sabe o que fizeram com ele? Mataram ele. E pegaram ele com o saco que ele roubou, levaram até a casa dele, na frente da esposa, da minha, colocaram o saco lá e ele morto, e falaram, agora cuida dele, porque ele não mereceu viver mais, por isso nós o matamos, ele é um traidor. Agora você cuida dele. Olha o que ele roubou aqui, cuida dele. Ela teve que enterrar o marido, grávida. E ela pedia a Deus que não deixasse o seu filho morrer, que ela queria ter um menino, e ela pediu ajuda para os vizinhos com medo, ninguém ajudou. E aquela mulher ali, comendo casca de árvore, sopa de casca de árvore, ela deu à luz, sozinha, e orando a Deus para que o filho nascesse com vida. E quando ela dá à luz, ela não ouve nenhum chorinho. E quando ela pega o bebê, ela vê que ele está morto. Deus não respondeu, não ouviu sua oração, mas não respondeu como ela esperava que ele respondesse. E ele morto. Essa mulher tem que entregar, tem que enterrar o filho também. Enterra o filho. E ela fica naquele país ali, naquela condição terrível. Mas Deus deu uma força extra para ela, que ela consegue fugir. E chega na China e é acolhida por esses abrigos seguros ali. E ali ela é bem cuidada. Ela estava muito mal de saúde, debilitada, mas foram cuidados ali por portas abertas. E um dia, numa noite, ela está orando, e Jesus aparece para ela no sonho, na oração, ela estava orando, numa visão. E diz simplesmente para ela, Minhê, eu quero que você volte para a Coreia do Norte. Ela falou, Jesus, mas como é que eu vou voltar para a Coreia do Norte? Se eu vi o que aconteceu lá comigo. Falou, mas eu preciso que você testemunhe de mim lá, Minhê. Ela então, no dia seguinte, chama a família, onde ela estava sendo acolhida, e diz, eu preciso voltar para a Coreia do Norte. Jesus apareceu numa visão para mim e me mandou voltar para a Coreia do Norte. Ele disse, você não pode voltar, Minhê. Se você voltar, você vai morrer. Você não pode voltar, já conseguiu fugir. Ela falou, eu sei. Talvez eu não dure muito lá. Mas para mim agora é mais importante testemunhar de Cristo lá na Coreia do Norte do que viver. O que é mais importante para mim do que viver? Eu tenho refletido muito sobre isso. Muito sobre isso. Estava hoje dormindo num hotelzinho ali no centro, que cheguei tal, fui lá para aquele hotelzinho. Hotelzinho simplesinho, baratinho, né? Porque a gente. E sozinho ali naquele quarto, minha esposa viaja comigo, né? Quando ela viaja, muda tudo. Mas quando eu estou sozinho, eu estava ali pensando, eu falei, meu Deus, como é triste estar sozinho, né? Como é triste estar sozinho.
E eu naquele lugar, ali bem simples, enquanto eu falei, meu Jesus. Mas aí eu começo a lembrar desses irmãos. Começo a lembrar daquele irmão que 7 anos sozinho. Dessa irmã que achava melhor, mesmo que morresse, testemunhar de Cristo, porque era muito mais importante que viver para ela. O que é mais importante que viver para mim, irmãos? A gente deixa de fazer muita coisa que está ao nosso alcance, a gente não faz. E não é só o fazer lá fora, é o permitir que seja feito aqui dentro. A transformação é aqui dentro, muda a maneira de pensar. Eu, fazendo 71 anos, fiz 71 anos esse ano, eu falei para Deus que eu queria viver os melhores anos da minha vida. Ele falou, tá bom. Então você vai viver se preparando para se encontrar comigo. Se preparar para se encontrar com Jesus tem que mudar tudo. Maneira de pensar muda muito, de sentir, de falar, de ver, de desejar, muda. Você vai se encontrar, se você começar a se preparar para se encontrar com Jesus, a sua vida vai mudar. A fome permite esses irmãos fugirem. Você tem aqui, ó, o que é impossível para Deus? Nada. Para o homem é impossível, para Deus todas as coisas são possíveis. Esse evangelista aqui, a Coreia do Norte mantém ali na Coreia, na China, dentro dessa floresta, evangelistas que recebem norte-coreanos que fogem para lá. E aqui eles ficam aqui, ó, todo dia eles vão para lá, toda semana, todo mês, todo ano, eles ficam nessa floresta. Aqui tinha um vídeo, mas ele pulou. Pula aqui que eu não consigo passar para frente aqui. Ah, voltou lá, peraí. Pula lá. Agora não vai mais? Aqui a tecnologia não está fácil. Volta lá. Eu quero passar lá no final, lá para frente. E aí, irmãos, indo para o final aqui, para falar para os irmãos, eu quero encerrar falando o seguinte. Está passando lá? Vai para frente, irmão. Pode ir lá para frente, para cima lá da Coreia do Norte. Lá. Consegue ir? Eu quero mostrar algo para vocês rapidamente aqui. Vocês têm ali um stand de material. Vocês ganharam um calendário hoje, um mapinha da lista mundial, a revista. Mas vocês têm a oportunidade ali de adquirir um material. Esse livro aqui já foi aqui, né? Vamos ver aqui. Desaparecidos na Coreia do Norte, é um testemunho lindo de uma família dentro da Coreia do Norte. Você vai aqui entender como é que viver como cristão dentro da Coreia do Norte, tá, irmãos? Como é que é ser um pastor dentro da Coreia do Norte? É muito importante. Eu chorei muito lendo esse livro. Estava lá em Medianeira, no Paraná, perto de Foz do Iguaçu, dentro do hotelzinho também. E eu lendo, chegou uma hora que eu comecei a chorar incontidamente, não parava de chorar. Mas sabe o que eu chorava tanto? Não era tanto pelo sofrimento que eu vi ali. Era por ver o quanto eles amam Jesus, irmãos. O amor deles por Jesus é muito grande. E eu comecei a chorar, mas chorar de soluçar, porque eu falava, Deus, eu quero amar assim. Eu quero te amar assim. É assim que eu quero te amar, Senhor. Me ensina. A única coisa que eles pedem para nós é ore para os cristãos que estão presos lá, tá? Que lá é uma nação, é uma prisão. E tem os campos de trabalho forçados. Esse aqui é outro que eu chorei muito também. Filho de uma serva, conta o testemunho de um cristão secreto do Afeganistão. Eu estava lá em Vitória do Espírito Santo lendo. Eu li em duas partes. Primeira parte numa tarde, a segunda parte numa outra tarde. A primeira parte impactante. Ele se converte lendo a Bíblia. Ele é filho de muçulmanos. E quando ele era pequenininho, antes seu pai morreu, o pai tinha duas esposas, um tio veio governar a família, e ele era bem diferente do seu pai, começou a maltratar muito tanto ele quanto a mãe dele, que era a segunda esposa, a serva, né? Ele é filho de uma serva, e aí ele se resolve fugir, fogem lá para o norte do Afeganistão, onde ela tinha alguns parentes, e ali esse menino cresce, e ele se alista no exército. O exército é diferente do nosso aqui, está em guerra o tempo todo. E ele, devido a um acidente lá, ele tem que amputar uma das pernas. E ele é colocado numa clínica. Na verdade, uma ONG internacional, que é uma clínica, e ele é internado ali. E aquela clínica de estrangeiros, a maioria são cristãos, e o Afeganistão, o governo

participar, arriscando lá a vida de todos ali também. Até que a vida segue e ele se casa. A casa dele se torna uma igreja secreta, e ele é um evangelista secreto. Um dia bate à porta da casa dele um policial islâmico, é um mujahadi, que é um combatente islâmico. Bate à porta da casa dele e diz: Naziri, eu sei que você tem um livro, pega o livro lá e me traz. Ele foi tremendo nas pernas, pegou o livro, que é a Bíblia, e entregou para o policial. Para surpresa dele, o policial agradeceu, abraçou o livro, agradeceu e foi embora com o livro. Ele ficou preocupado, porque ele falou: o que ele vai fazer com esse livro? Passado um tempo, irmãos, ele volta. E volta num êxtase espiritual tão grande, entra na casa do Naziri, transbordando de alegria, e fala: Naziri, você não sabe o que aconteceu, Naziri? Toda a minha família se converteu, Naziri. E alguns membros da comunidade também lendo o livro. E o Naziri fala: meu Deus, que coisa linda. E ele fala: só que eu vim aqui buscar mais 20 livros desse, Naziri. Que eles precisam do livro. E o Naziri tinha 8 Bíblias completas e 10 Novos Testamentos, dá para ele. Só que tem um momento que ele diz assim: mas eu nunca participei de uma ceia. E aí, nesse momento, irmão, aqui na página 99, eu tive que dar uma pausa. Quando eu li a página 99, foi o momento que o Naziri disse para ele: vamos participar da ceia então, vamos fazer aqui uma ceia, os dois juntos. A mulher do Naziri preparou a mesa, mas não participou, que na cultura deles lá não pode participar junto ali. E vai só os dois participar da ceia. E eu estou lá, página 99, quando eu chego aqui, irmãos, aí aqui complicou a minha vida. Quando eu li a página 99, os dois participando da ceia, terminei de ler, fechei e falei: Jesus, preciso dar uma pausa e pedir perdão para o Senhor, porque eu nunca participei de uma ceia assim. Irmãos, depois que eu participei, depois eu terminei o livro, lógico, né? Mas quando eu participei aqui e li isso aqui, nunca mais eu fui desplicendo a ceia. Nunca mais. A ceia, nós precisamos aprender a dar valor para a ceia. Às vezes a gente não sabe, mas esses irmãos ensinam. Esse aqui também, sanidade de Deus. Como é que Deus pode ser insano? Pastor, uma família de pastores, pastor, pastora, pastor e 3 filhos se tornam missionários na Somália, dos Estados Unidos. Vão para a Somália. Ele disse que atender o chamado de Deus lá era algo insuportável. E ficam 6 anos lá. 6 anos lá, o seu filho mais velho, agora com 16 anos, naquela madrugada de um domingo de Páscoa, 2 semanas, ele simplesmente tem um infarto e amanhece morto. A fé do casal entrou em crise. Eles disseram: Deus, a gente suporta tudo aqui, mas isso a gente não suporta. O Senhor é um insano. Por isso a insanidade de Deus. Aí, irmãos, Deus dá uma resposta para ele, que eu abracei essa resposta para mim. A gente precisa aprender isso. A gente aprende muito com eles. Qual que foi a resposta que Deus deu para ele? Deus disse: Niki, eu não sou o suficiente para você, Niki. Qual o problema, Niki? Seu filho morreu? Mas e eu? Deus é suficiente para nós? Como é que a gente sabe? Será que ele precisa fazer com que a gente passe por sofrimentos assim? Perca tudo? Eu acho que não. Eu acho que é em meio progresso, em meio prosperidade, em meio tudo que ele nos dá, que ele pode se tornar suficiente para você. Você vai dizer isso a ele da maneira que você vai viver o seu cristianismo. Como é que você tem vivido o seu cristianismo? Ele é prioridade ou não? Ele é tudo para você ou uma parte? Irmãos, é tão simples. E se você olhar para dentro de você, você vai perceber que a gente precisa mudar muito. O pastor falou aqui: eu preciso mudar. Tudo aconteceu porque Deus usou um homem que não tinha nada. Pobre, família pobre, não tinha estudo, não fez curso superior, nem a segunda série, só foi até a 7ª série. Holandês. Pós-guerra, depois da Segunda Guerra Mundial, Deus leva ele para um seminário na Escócia, um seminário de missões. Terminado o seminário, ele faz uma oração a Deus e diz: Deus, mostra-me o caminho. Se eu mostrar o caminho, eu vou seguir. Deus mostrou o caminho da antiga União Soviética, países perseguidos na época, e ele vai para lá. Quando ele chega lá, ele se depara com uma igreja muito desencorajada, porque não tinha jovens nem bíblias na igreja, as bíblias tinham se tirado da igreja. E ele então fala com Deus novamente, fala: Deus, e agora, o que eu faço? Olha só a situação da igreja. Deus fala com ele no livro de Apocalipse, capítulo 3, verso 2. Então esteja atento, André. Então fortalece essa igreja que resta. Estava para morrer? Fortalece ela. Ele entendeu isso, abraçou essa revelação de Deus.

0: volta para sua nação, 2 anos depois retorna para lá com esse fusquinha cheio de bíblias e tem uma oração aqui, ó, aqui está a trilogia do contrabandista, que é o contrabandista 1, 2 e 3, aqui é o primeiro livro dele, que conta a história do leste europeu, lá na antiga União Soviética, o primeiro país que ele viajou foi a Polônia, e aqui o Fusquinha, quando ele retornou com o Fusquinha cheio de bíblias, e a oração que ele fez é simples, a gente chama de oração do contrabandista, porque na fronteira ele orou simplesmente, Senhor Jesus, cega os olhos desses guardas, porque eu preciso passar. Ele falou, Senhor, quando você esteve na terra, fez cego enxergar? Eu vou passar ali e só precisa fazer eles ficarem cegos. É o milagre ao contrário, mas quem faz cego enxergar, faz quem enxerga ficar cego. Não é difícil, não há problema, não há nada impossível para Deus. Aqui ele na América Latina, Cuba, Colômbia, El Salvador, Nicarágua e aqui na África. Esses dois livros aqui é a história do irmão André no Oriente Médio, porque ele vai para o Oriente Médio e fica os últimos 20 anos no Oriente Médio, faixa de Gaza, Israel e Palestina, Afeganistão, Paquistão, vai para o Irã, Arábia Saudita, todos os lugares, só que estão numa edição nova da Portas Abertas e a gente não tem aí, mas aqui relatos impressionantes do irmão André por dedicar sua vida aos povos muçulmanos, porque ele dizia que Deus também ama os muçulmanos precisam saber sobre Jesus. Esse livrinho, Oração, a Verdadeira Batalha, por quê? O irmão André, ele entende que nós devemos incluir nas nossas orações, irmãos, estes irmãos perseguidos, para que a palavra continue sendo pregada, para manter a pregação, aonde eles estão. A gente tem que ter consciência disso. E a oração é uma batalha? É a verdadeira batalha. É a oração. É difícil orar. Não é fácil orar. E ele diz que devemos orar por quê? No livrinho ele conta. Porque não há portas fechadas que possam resistir o poder da oração. E a nossa oração chega aonde nós não chegamos. A nossa oração vai lá. Irmão, se a igreja brasileira entendesse isso, a gente ia ser uma só igreja em toda a terra. A gente ia fazer tanta diferença aqui no Brasil. Vocês estão vendo os escândalos, vão ter muito mais. Tá? O caminho vai estreitar. Tá? Como estreitou para o Arley aqui. O Arley pegou o ministério aqui e já está estreitando. Ele viu que ficou mais pesado, né? Está mais pesado, mas é mesmo, quando você aceita realmente trabalhar para o Senhor, fica mais pesado. Tem um livrinho ali para criança, O Contrabandista Secreto, que conta a historinha do irmão André em quadrinhos, meu pastor já leu para os seus filhos, eu acho que é muito interessante. Ele já leu O Contrabandista inteiro, mas agora ele leu esse aqui. A minha igreja lá pegou 65 livrinhos desse para poder ensinar na escola dominical para as crianças e dar para eles lerem em casa de presente para as crianças. Mas eu quero dizer para você o seguinte, que agora chegou o momento mais desconfortável do nosso culto. Que é você não ir embora sem preencher essa ficha que está aí com você e nos deixar ali. Se você quiser apenas preencher a ficha e não adquirir nenhum produto ali, tudo bem, preencha a ficha. Você vai receber mais uma revista de presente, que é a revista Zero, da Portas Abertas, que vai falar sobre o ministério. Mas se você entendeu que você deve participar desde já da vida dos seus irmãos, recebendo notícia todo mês, para isso você quer a revista todo mês, basta você, naquele stand, adquirir qualquer produto, preenchendo a ficha, adquirir qualquer produto. Pode ser um boto, ó, de R$5. Que tal o botinho aqui com o Fusca do irmão André? Coragem para ir, força para permanecer. Coragem para ir, às vezes a gente tem, né? Força para permanecer é mais difícil, mas ele falava muito sobre isso. Então você tem a oportunidade ali. Tem as pulseirinhas, né, que imita os arames farpados que cercam o campo de trabalho forçado na Coreia do Norte, para a gente lembrar deles. O irmão André dizia que tudo que nos faz lembrar de um cristão perseguido deve ser bem-vindo. Você vai ver uma pulseirinha ali, colorida, é o Salmos 23. As irmãs pregam aqui, ó, na Índia, na África, a Portas Abertas faz essa pulseirinha para elas. Branquinha é o Senhor Jesus, né? Meu pastor, nada lhe faltará. Aí você tem, ó, o verdinho, verdes passagens vai pousar, ó, azulzinho me conduz às águas tranquilas, e vai lá. Revigora a minha força, me conduz pelo caminho da justiça, pelo amor do seu nome, que brilhante aqui, prata. E você tem o pretinho, ainda que eu venha passar pelo vale da sombra da morte. É cada versículo aqui, é um versículo do Salmos 23, você tem essa oportunidade. Esse Fuga da Coreia do Norte é lindo também, são testemunhos. Por que eu estou falando tudo isso, irmão? Porque quando você conhece essa realidade, você percebe que, fortalecendo esses irmãos na fé, você, consequentemente, automaticamente, será fortalecido na sua fé também. Quando você encoraja esses irmãos a irem, automaticamente você é encorajado aqui, a ir aqui. Porque é um corpo, nós somos um só corpo. Paulo fala que em Cristo Jesus nós somos um, formamos um só corpo, estamos ligados uns nos outros. Por isso, quando um membro sofre, todos sofrem juntos. Quando um é honrado, todos se alegram juntos. É sob a direção dele que todo o corpo se ajusta perfeitamente. Quando um auxilia o outro, quando um ajuda o outro. Não é verdade, irmãos? Então, que nessa manhã, irmãos, vocês possam fazer dessa celebração algo realmente muito real, verdadeiro. Que não fique numa celebração apenas. Que a partir de agora vocês inflamem esse bairro, levando a igreja perseguida até eles, falando dos irmãos para eles, e você também aqui na igreja, mobilizando-se para orar toda semana ou cada 3 meses aqui, como o pastor quer lembrar, lembra dos cristãos perseguidos também. De nada valeu passar por aqui se vocês não continuarem esse trabalho. Daí eu vim aqui só para quê? Para realizar? Não, não. Eu vou encerrar, chamar o Arley aqui. O Arley está ali. Cadê o Arley? O Arley? O Arley sumiu. Chame o Arley. Eu quero dizer uma coisa para vocês. Olha o que o irmão André, antes de morrer, deixou para nós aqui. O Arley, vem cá, o Arley. Olha o que o irmão André, antes de morrer, deixou para nós. Depois você passa os vídeos para eles. Olha o que o irmão André deixou para nós. Quando eu vi isso dele... Eu falei, eu não sei se a igreja vai entender isso. Mas ele falando para a igreja do Ocidente, ele diz assim, o que Deus mais precisa fazer? O que mais você quer que Deus faça para você? Fala para mim. O que mais você está esperando que Deus faça para você? E ele diz assim, o que mais Deus precisa fazer? Agora ele fala, para entrar no seu coração. E você sinta a dor do seu irmão. E chora com ele. O que mais Deus precisa fazer para entrar no seu coração e você possa sentir a dor do seu irmão e chorar junto com ele? O que mais Deus precisa fazer? Porque Deus já tem feito tantas coisas para nós. E eu acredito que Ele queira entrar no nosso coração para que a gente possa sentir a dor desses irmãos e chorar junto com eles. Porque Jesus, na verdade, é quem está, nesse momento, sentindo todas as dores. Porque a perseguição é unicamente por causa dele. Você quer terminar a perseguição? Pronto, para de testemunhar de Cristo. Não testemunha mais. Não tem perseguição. Mas a gente precisa manter a pregação. Precisa de uma fé corajosa para isso. Esses irmãos precisam da fé corajosa. A gente precisa encorajá-los. Eles precisam servir, agir com muito amor. A gente precisa estar unido com eles. Isso vai fazer com que eles possam cumprir a missão, que é dever nosso. É dever da igreja cumprir a missão desde onde ele está até os confins da terra. E nós vamos pregar esse evangelho, irmãos, até Jesus voltarmos. Minha mensagem não é muito agradável. Ela também não é muito assim. É uma mensagem que causa um pouco de desconforto. Mas eu não posso parar de pregar essa mensagem até o final. Amém? Warlen, muito obrigado, meu irmão. Deus te abençoe. Teve uns contratempos aqui. Não passamos os videozinhos. Mas o Warlen aqui pode passar a igreja quando... tive a oportunidade. Amém? Amém. Deus abençoe. Obrigado.
1: Aleluia. Aplauda mais forte. Aleluia. Glória a Deus. Esse dia eu digo que é um dia de constrangimento. E eu espero que vocês tenham sido constrangidos nessa manhã. Eu espero que você tenha sido constrangido nessa manhã. E você lembrar, aonde está a minha fé? Quem sou eu? Faça essa pergunta para você. Quem sou eu diante de Deus? Quero aqui convidar o pastor Joel. Deus abençoe a cada vida, cada pessoa que está aqui. Como o pastor disse, a gente teve alguns contratempos. Ainda a gente está vivendo uma perseguição espiritual. E hoje teve essa batalha. Teve uma briga. Mas o nome de Jesus está sendo glorificado nessa manhã. No nome de Jesus. Eu agradeço a oportunidade, Pastor Joel, Deus abençoe. Deus abençoe a todo mundo da comunidade Petra. Pastora Dalva, Deus abençoe grandemente. A cada líder que veio nessa manhã, Deus abençoe. No nome de Jesus. O intuito para vocês é: levem portas abertas para a igreja de vocês. Propague esse evangelho. No nome de Jesus. Se você não tem um missionário na sua igreja, apoie a quem tem. No nome de Jesus. Deus abençoe.

0: Glórias a Deus. Meus irmãos, que Deus abençoe o pastor Arthur, que Deus abençoe a igreja Deus Conosco, que está aqui, Beriana, Deus abençoe, a igreja Eclesia, né, o pastor precisou sair devido ao compromisso, mas que Deus abençoe. Pastor Arthur, muito obrigado, gratidão. 71 anos, pastor? 71. Que bênção, hein? Glória a Deus. Que Deus, se for para me chegar lá, eu quero chegar assim. Né? Cheio de vigor, cheio de saúde. Vocês viram que ele bebe bastante água, isso é bom. Isso é importante. Glória a Deus, parabéns. Que Deus abençoe. Meus irmãos, o que me chama muita atenção no Portas Abertas, para a gente finalizar aqui, é que o Portas Abertas, todas as vezes que a gente tem contato, né, Cícero, com eles, a gente faz esse projeto há 7 anos, lá na Vida com Deus, a gente já vinha fazendo isso aí, e eles falam muito assim, ó, ore por eles, mas eles não ficam falando, a gente tem que ofertar a eles, tem que abençoar financeiro, e eu fico constrangido toda vez que eu vou num lugar e o povo faz isso, né, porque a gente entende que é um projeto sério, é um projeto legal, e é um projeto que tem, de fato, levado o Evangelho de Jesus. Terça, quinta e hoje, todas as ofertas serão encaminhadas para o Portas Abertas. Nós vamos colocar o Pix aqui. Irmão, de verdade, se você tiver dízimo, pode fazer dízimo, que nós vamos mandar embora. O dízimo não vai ficar... Quando eu falo de ofertas para nós aqui, tem culto que a gente nem oferta, vocês me conhecem. Mas para missões, o nosso coração tem que ferver. Não é, pastor? Oferta, né, pastora? Oferta missionária deveria ferver. Tem gente que ferve por uma oportunidade no altar, eu quero pregar, eu quero cantar, eu quero isso. Nós deveríamos mudar um pouquinho o foco do fervor. Tá bom? Então... Hoje não pega qualquer oferta não, irmão. Quando é culto aqui, a gente fala, se você não tiver, mas alguma coisa você tem, tá bom? Alguma coisa você deve ter. A Wi-Fi aqui pega muito pesado. Ô, pastor Arthur, me perdoa, a tecnologia, o erro foi meu, tá? Nós estamos com problema já tem uns dias, tem uma pessoa que falou, pastor, dá uma segurada que eu vou arrumar um cabo aí, e não deu também o tempo da pessoa, mas eu deveria já ter feito isso aqui, eu peço perdão para a igreja local, peço perdão, tá bom? Perdoe-me, essa semana a gente já resolve isso aí, eu fiquei preso a uma pessoa e não deu certo, mas essa semana a gente já coloca cabo, se tiver que aumentar a internet, a gente aumenta também, tá? Aqui está o Pix da igreja, irmão, se você puder ofertar, oferta, de verdade, irmãos, depois a gente manda o valor para o evangelista Warley, ele coopera, ele partilha para as igrejas que estão aqui nos visitando. Nós somos muito transparentes em questão disso, principalmente. 35347486-0001 13. Quem nos ouve pela web rádio está transmitindo? 35347486-0001 13. Tá bom? Se você precisar da senha, tem essa aqui, ó. Joel IEE 1154, porque o 4G pega muito ruim aqui dentro. Tá bom? Irmãos, a oferta que você tenha, que seja uma oferta de amor, tá bom? Não pega o que está te sobrando, não. Pega uma oferta que você vai entender que vai ajudar um missionário, vai ajudar... Eu imagino o seguinte, para um café da manhã, quanto que você precisaria ter para tomar um café da manhã agora numa padaria? Hã? Quanto? R$30. R$30. E não é padaria top, não. Irmãos, preste só atenção, só mais um minutinho, essa parte é muito importante do nosso projeto. Evitem falações, por favor, comentários no momento. Quanto que vale? R$30, no mínimo, para uma pessoa. Agora, imagine o Portas Abertas sustentar a sede deles, sustentar missionários, R$30. Irmão, R$30 que eu dei aqui, eles já gastaram. Vocês estão entendendo isso ou não, irmãos? Então, o que você puder, irmão, ajude a obra do Senhor Jesus. Pastor, mas é meu dízimo do mês, o dízimo é para ajudar o trabalho aqui. Quem diz que ajudar um missionário não está ajudando essa igreja, gente? Eu gostaria que Deus me colocasse uma paixão aumentada, dobrada, sacudida, transbordante por missões. Porque para Jesus vir, o mundo precisa ser evangelizado. E se eu não posso ir, eu devo orar e devo contribuir. Tá bom? Queridos, faça essa oferta, é uma oferta de amor. Nós vamos fazer o DIP, estamos fazendo essa parceria com Portas Abertas para cada 3 meses fazer. Mas não impede da gente, todo mês, a gente falar sobre missões, orar por missões. E vamos criar projetos, irmãos, para a gente mandar oferta para missões. Tá bom? Glória a Deus. Vamos então, quem tem em espécie, pega um envelope aí, tá bom? Pode passar, por favor, as diaconisas vão passar. Quero agradecer a comunidade Petras, pastora Dalva está aí, né? Glória a Deus, no ano passado eles fizeram uma parceria com a gente maravilhosa, pegaram a oferta lá também, enviaram, foi isso, né? Se eu não me engano foi isso. Que Deus abençoe pela parceria, levem isso para a igreja de vocês, tá bom? Leva isso, pastor Carlos, para a igreja de vocês e conte com a gente, tá bom? Conte com a gente. Aleluias. Incline a tua cabeça, Pai, em nome de Jesus. Nós queremos consagrar as nossas ofertas. Aqueles que já fizeram pelo Pix e aqueles que vão fazer, Pai, posterior. Todas essas ofertas, Pai, nós consagramos e nós enviamos essas ofertas para Paulo enviar Timóteo. Para Paulo fazer a obra, precisou de sustento. Para Pedro fazer a obra, precisou de sustento. Para a igreja permanecer, precisa de sustento. E nós queremos, Pai, aplicar a oração e aplicar as nossas ofertas, os nossos dízimos. E ter como prioridade, Pai, a vida de um missionário. Porque quando não tem um café da manhã na minha casa, eu sei o quanto é ruim. Quando me falta alguma coisa, eu sinto na pele, Senhor. E eu não, que o Senhor coloque em nós um sentimento diferenciado, que nós não venhamos ter que sentir na pele, para a gente ter empatia por alguém que já está vivendo isso, Deus. Às vezes a pessoa reclama pelo arroz e feijão, mas cristãos comem ração, comem pai. Deus, eu não tinha essa informação. Mas mulher grávida, ter que cozinhar, Pai, madeira, para o sustento dela, para tentar sustentar um fruto que está dentro dela. E aqui no Brasil, Pai, a gente joga comida fora, a gente é zoião, a gente peca, o pecado da glutonaria, a gente come até arrotar azedo, a gente pega, Deus, e escolhe o que nós queremos comer. Crianças mimadas, seres humanos mimados, que não agradece pela farinha, não agradece pelo fubá, não agradece pelo mingau. Jesus, eu falo de mim, o Brasil, se eu fosse representar o Brasil, eu diria que o Brasil não está pronto para essa perseguição tamanha. Porque quando alguém fala, canta uma canção, Pai, que mexe, que fere com alguns, eles vão para a internet rebater. Eles vão para a internet brigar uns com os outros. Enquanto tem alguém se refugiando nas matas. Alguém orando e cantando, Senhor, em banheiros sujos. Porque não tem um lugar como esse. E aqui, a gente quer investir tanto, sem priorizar missão. Muda eu primeiro, Deus, porque aí eu consigo mudar alguém. Perdoe-me primeiro dos meus pecados e falhas. Só então eu vou conseguir mudar a vida de alguém. Que os pastores e líderes que aqui estiveram neste culto sejam tocados por esta chama, Pai. Que eles possam levar. Porque aqui, Deus, no Brasil a gente briga que a igreja é melhor. Se é evangelizar, se é a beriana, se é a vida com Deus, se é batista. A gente fica brigando, uma briga idiota, uma briga demoníaca. Quando a gente briga por causa da placa da igreja, a gente está brigando porque a gente está cheio de demônios dentro de nós. Mas quando nós estamos cheios do teu Espírito, Pai, nós nos alegramos quando um ministério cresce, quando um ministério estabelece. Que o Senhor possa nos dar um coração igual ao teu, um coração disposto a amar. E se o Senhor fizer, que o Senhor seja louvado por nós. Mas se o Senhor não fizer também, Pai, que o Senhor seja louvado por nós. De fato, o pastor falou aqui, eles nos ensinam, não é nós que ensinamos eles. Receba a nossa humilde oferta, Pai, que serão entregues ao Portas Abertas. Obrigado pela vida do irmão André, que fez esta grande obra acontecer. Te louvamos por cada missionário, te louvamos, Pai, por cada cristão perseguido, que tem que jejuar forçado. Aqui nós temos a oportunidade de jejuar, sabendo que depois do jejum tem um alimento preparado, e nós não fazemos. Jesus, que todo o meu ego, que todo o meu orgulho caia lá embaixo, se reduza a pó, e me ensina a ser crente de verdade, ao ponto de desejar perder a vida por amor ao Senhor. E eu te louvo pela vida da pastora Ivonete, que tem nos ensinado e nos instruído muito aqui nessa casa, que nós temos que desligar dessa terra se a gente quiser viver a eternidade com o Senhor. E eu termino ainda essa oração já fazendo o encerramento, Deus. Pessoas que nunca ouviram falar do Senhor foram convertidas só por ler a Bíblia. E eu leio a Bíblia e eu não sou convertido por ela. Muda também isso em mim, Senhor. Que nós venhamos amar a Tua Palavra acima de qualquer coisa. Mas que não seja um livro apenas, mas que seja algo que confronta a gente lá dentro, Senhor. E que nos faça ser verdadeiros. E arranque as brigas e contendas das nossas igrejas. Porque nós estamos lutando entre nós, enquanto nós deveríamos abraçar a causa do Evangelho. Que a nossa igreja seja de fato uma igreja de dentro para fora, e que possamos fazer acontecer a Tua vontade. Com alegria nós ofertaremos e Te louvaremos pela vida dos nossos missionários. Em o nome de Jesus. Amém. Glória a Deus. Amém, queridos irmãos. É um constrangimento esse culto. Que você possa sair daqui a pensar. Na sua igreja tem culto quantas vezes? Para me terminar, pergunta para alguém aí, quantos cultos tem na sua igreja? Responde aí, quantos cultos tem? Aqui tem 4, que a oração do sábado é culto. Aí pergunta para essa pessoa, quantos você comparece na semana? Eu acho que se os templos fossem derrubados, talvez partiria uma necessidade de congregar. Na pandemia foi muito isso, né? A pandemia o povo desejava ir para a igreja e não podia. Mas sabe o que eu penso, evangelista? Que Deus olhava e falava, o que você está mostrando para as pessoas é mentira. Porque quando os templos estavam de portas abertas, você não ia. Ame, irmãos, a presença de Deus acima de qualquer coisa. Que Jesus te abençoe e te guarde. Que o Senhor te dê um coração missionário. Que o Senhor te faça ser um missionário. Que o Senhor te faça ser um grande evangelista nessa terra. E que a sua alma venha desejar ardentemente a presença do Deus Todo-Poderoso. Amém? Glórias a Deus. Eu não vou fazer agradecimentos hoje, depois eu faço agradecimentos ao pessoal local. Que Deus os abençoe em o nome de Jesus. Você crê nas bênçãos do Senhor? Diga amém.
1: Amém.
0: Guarda a bênção no teu coração e aplaude a Jesus. Glória a Deus. Aleluia, Senhor, que o Teu nome seja glorificado. Para ajudar o ministério do pastor e os projetos da Porta Aberta, adquire um produto lá, tá bom? Nossa igreja depois vê como a forma de ajudar com relação à literatura também. Que Deus os abençoe.

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0: Obrigado, Júnior. Deus te abençoe. Seja cheio do Espírito Santo. Salve de palmas pra Júnior, gente. Que letra maravilhosa. Quando o Alex me mostrou essa música, eu disse, uau, que capacidade de escrever sobre o amor de Deus, sem falar de religiosidade, sabe, de um jeito tão... A Júnior é uma menina super simples, de um coração super humilde. Quando eu ouvi essa música, o Alex estava fazendo uma turnê, e estava no ônibus, o Alex colocou na caixa de som com a voz dela, e aí eu saí do meu lugar, estava sentado por lá e falei, Alex, que música é essa? Foi essa música, é muito da Júnior, e contou a história dela. E é muito lindo que ela vendeu as suas coisas para poder conseguir produzir essa música, para enviar para os produtores, para que conseguisse gravar. E eu falei para Alex, eu quero gravar essa música. Ele falou, só que tem um trato que eu fiz com ela. Eu falei, o que é? Quem for gravar a música, ela tem que cantar junto. Eu falei, tá fechado. Por isso que eu queria pedir, com todo carinho, com todo amor, uma salva de palmas para essa menina incrível, que é a Júnior Soares. Incrível, Júnior. Deus te abençoe. É isso.
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0: Essa eu tinha 17 anos de idade, na época da troca do registro vocal. E estamos aqui com 44 hoje, cantando ela de novo no mesmo tom, né? Então, aquilo que temos já é muito lucro. Glória a Deus. Olha que emoção. Feliz de vez. Talvez tenha sido a minha primeira canção a ser gravada na história da minha vida. Foi feliz de vez. Obrigada, gente, por tudo até hoje. Que lindo.
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Toque na pessoa do seu lugar, do seu lado, e comece a orar por ela. 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

Essa daqui não pode faltar em nenhuma das nossas apresentações. Ela foi composta, começou a ser composta antes do Resgate existir. O Mito fazia esse riff na casa dele quando era apenas um pequeno menino inocente. E um dia, num ensaio nosso, em 97, ele mostrou aquilo que ele tocava em casa, ali, pequeno, inocente, sem pensar no que seria no futuro. Ele nunca imaginou que essa música pudesse transformar num sucesso mundial, o que, na verdade, nunca aconteceu. Mas, pelo menos, a gente tem o prazer de tocar para vocês.

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Meu Deus do céu. Solta esse lobo, Freire. Ó, vamos fazer um negócio bem bonito aqui. Vocês sabem essa música. Então vocês que vão cantar, vem comigo, ó. Chega pra cá. E o quê? Venha louvar. Do quê? Chega pra cá. E o quê?

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0: Deus abençoe.
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0: Droga! Meu Deus do céu!
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